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0: 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As notícias do governo federal que movimentaram o país no dia de hoje.
1: Olá, uma boa noite.
2: Boa noite para você que nos acompanha em todo o país.
1: Terça-feira, 15 de setembro de 2026.
2: Vamos aos destaques do dia.
1: A infraestrutura por trás da tela. Data centers mantém o mundo conectado.
2: E Brasil sanciona a lei que cria regime tributário especial para a instalação desses espaços no país.
1: É o Redata. A medida prevê incentivos fiscais e o uso de energia renovável. Pablo Mundi.
3: A nova legislação também contempla serviços de computação em nuvem e operações de inteligência artificial, como treinamento e geração de respostas por modelos de IA.
2: Produção agrícola e pecuária.
1: Brasil colheu cerca de 361 milhões de toneladas de grãos na safra 2025-26, 2,6% a mais em relação à anterior.
2: E produção de carnes deve ultrapassar 34 milhões de toneladas em 2026 e 2027. Natália Kozlik.
4: De acordo com a Conab, o resultado permitirá um aumento nas exportações sem comprometer o abastecimento do mercado interno.
1: Um refúgio científico no meio da Amazônia.
2: Às margens do Lago Tefé, a biblioteca reúne mais de 28 mil obras ligadas à região. Cleide Lopes.
5: Localizada em uma região cercada por áreas protegidas, ela é o único local com conteúdo científico em um raio de mais de 500 quilômetros.
1: Hoje na apresentação, Luciana Vasconcelos e Nazi Brum.
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1: Sancionado o regime especial de tributação para serviços de data centers, o Redata.
2: A lei prevê incentivos fiscais e suspende a cobrança de tributos federais para a compra de equipamentos destinados à instalação, ampliação e modernização dos centros de tecnologia, os data centers.
1: Uma das obrigações das empresas é o compromisso com a sustentabilidade e o uso de energia limpa.
2: Mas você sabe o que são os data centers? Vamos entender na reportagem de Pablo Mundim.
3: Data centers são estruturas que armazenam, processam e gerenciam grandes volumes de dados e aplicações digitais. O Brasil passa a ter um regime especial de tributação para estimular a instalação de data centers no país. A nova lei cria incentivos fiscais para a compra de equipamentos usados nesses centros de processamento de dados. Para ter acesso aos benefícios, as empresas terão de cumprir contrapartidas, entre elas, reservar pelo menos 10% da capacidade de processamento para o mercado interno, utilizar energia de fontes limpas ou renováveis e investir no país. Também haverá exigências de eficiência no uso da água para o resfriamento dos equipamentos. O secretário-executivo do Ministério da Fazenda, Rogério Seron, destaca o papel dessa medida na indústria 4.0.
6: É uma crítica muito recorrente quando se discute data centers, a questão do consumo excessivo de água e que isso pode ser um problema. As novas soluções, já que se chamam de circuitos fechados, o projeto endereça isso de uma forma muito adequada. Então, o consumo de água não será um problema. E a energia, a nossa energia, sim, esses data centers consomem muita energia, mas diferente do resto do mundo, aqui a gente produz energia limpa, de baixo carbono e renovável. Então, novamente, isso não vai ser um gargalo, vai ser uma grande oportunidade.
3: A nova legislação também contempla serviços de computação em nuvem e operações de inteligência artificial, como treinamento e geração de respostas por modelos de IA. Segundo o ministro do Desenvolvimento, Indústria, Comércio e Serviços, Márcio Elias Rosa, o regime prevê a suspensão por 5 anos de tributos na compra de componentes eletrônicos e outros equipamentos de tecnologia da informação e comunicação.
7: Há uma suspensão dos tributos federais, nós temos a expectativa de que estados nos acompanhem, que os municípios nos acompanhem, mas o fato é que há uma suspensão dos tributos federais sempre que o produto não tiver produção nacional equivalente. Desde que seja destinado para o ativo, né, imobilizado desses investimentos, e vale por 5 anos. Ou seja, nós estamos em face de uma grande inovação.
3: A entrada no programa dependerá de autorização do Ministério da Fazenda e as empresas precisam estar em dia com os tributos federais. Reportagem Pablo Mundim.
1: A gente acabou de falar dos incentivos aos data centers, aqueles galpões gigantes, verdadeiros supercomputadores que fazem a mágica da internet acontecer hoje em dia, guardando nossas fotos e fazendo funcionar a inteligência artificial.
2: Mas para entender como a gente chegou até aqui, vale a pena voltar um pouquinho no tempo e ver como a internet evoluiu ao longo das décadas.
1: Quem é dessa época vai lembrar. 30 anos atrás, navegar na web era aquela novela da conexão discada, cheia de bips, chiados e paciência.
2: Pois é, Nazi, de lá para cá tudo mudou. Hoje, mais de 90% dos brasileiros estão conectados. E aquela internet lenta deu lugar a uma rede rápida, que está na palma da mão, no celular, no trabalho e no nosso dia a dia.
1: Pois é, confira os detalhes dessa evolução na reportagem de Gabriela Noronha.
8: Quem lembra desse som inconfundível da conexão discada? Há cerca de 30 anos, esses bips e chiados significavam que alguém estava se conectando ao mundo novo. No Brasil, a internet começou a se popularizar no final dos anos 90 por meio de modems ligados à linha telefônica. Só na década de 2000, com a introdução da banda larga, foram possíveis conexões mais rápidas e estáveis, como explica Giovanni Almeida, professor da Faculdade de Ciências e Tecnologias em Engenharia da Universidade de Brasília.
9: No início, era a tecnologia discada. Então, quem poderia ter acesso à internet era quem tinha um telefone em casa. E depois, então, começa a ter uma evolução, que é quando surge a tecnologia que a gente, né, chama de rede de telefonia celular. Então, se tem desde a primeira geração, né, aí por isso tem 1G, 2G, 3G, 4G e hoje 5G. Aí, a partir da tecnologia 4G, é que ficou mais forte, aí coincide com o uso do smartphone, surgimento do smartphone, que aí permite que hoje a gente tenha, né, esse acesso na palma da mão.
8: Com a expansão da infraestrutura de internet e a diversificação das tecnologias, cerca de 169 milhões de pessoas no Brasil já estão conectadas hoje. Segundo dados do Instituto Brasileiro de Geografia e Estatística, o IBGE, mais de 90% da população já tem acesso à rede. O que muitos não sabem é que, embora o destino final seja a tela do celular ou do computador, o caminho percorrido pelo sinal varia entre a fibra ótica, a rede móvel e o satélite. De acordo com Thiago Brown, assessor do Departamento de Investimento e Inovação do Ministério das Comunicações, cada tecnologia atende a uma realidade.

0: Aquela região mesmo remota, de rural, de fronteira, por exemplo, em estados que têm muita densidade de floresta, mas existe gente morando ali, existem brasileiros morando ali, a gente tem a solução via satélite para levar também.
1: O assessor do Ministério das Comunicações destaca ainda que, para além das experiências cotidianas, redes estáveis e ultrarrápidas permitem o acesso a serviços públicos digitais, como telemedicina e conteúdos educativos.
0: Com a chegada da internet de alta velocidade, a gente consegue levar saúde. Um especialista da área médica consegue fazer o atendimento desse brasileiro que está numa região rural, por exemplo, né? E aí, acesso à educação nem se fala, né? A internet hoje tem todo o conteúdo de todos os tipos.
1: Para mais informações sobre as tecnologias disponíveis e a qualidade dos serviços prestados, basta consultar a página da Anatel na internet no endereço anatel.gov.br. A agência regula e fiscaliza o setor de telecomunicações, estabelecendo normas técnicas e mediando conflitos entre consumidores e operadoras. Reportagem Gabriela Noronha.
2: O Brasil colheu cerca de 361 milhões de toneladas na safra 2025-26, segundo estimativa da Companhia Nacional de Abastecimento, a Conab.
3: O volume representa alta de 2,6% em relação à temporada anterior. A área plantada também deve crescer, chegando a 83,5 milhões de hectares. Confira na reportagem.
4: A produção brasileira de grãos na safra 2025-2026 fechou o ciclo estimado em 361 milhões e 700 mil toneladas, segundo a Companhia Nacional de Abastecimento, a Conab. É o 12º e último levantamento para o período de setembro do ano passado a agosto deste ano. Os números mostram um aumento de 2,6% em relação à temporada anterior. A área de plantio estimada é de 83 milhões e 500 mil hectares, crescimento de 1,7% em comparação com o ciclo anterior. Os maiores aumentos de área estão nas lavouras de soja e milho. Segundo Nayara Bittencourt, diretora de Política Agrícola e Informações da Conab, as condições climáticas contribuíram para os dados estimados.
5: Então, em relação à soja, nós temos 180,4 milhões de toneladas colhidas. Esse resultado ele decorre tanto de uma expansão de área plantada e também das condições climáticas que foram bastante favoráveis nesse ano, com uma boa produtividade do ciclo. O milho também é uma cultura de destaque aqui, com 144 milhões de toneladas, também com condições climáticas bastante favoráveis nas principais regiões produtoras.
4: A Conab também apresentou uma estimativa para a próxima safra, de 2026 a 2027. A produção brasileira pode chegar a 366 milhões e 600 mil toneladas de grãos. Soja e milho apresentam tendência de crescimento. De acordo com a Conab, o resultado projetado reflete uma maior área semeada, o que compensa uma ligeira perda esperada na produtividade média nacional das lavouras. Quem comenta é o presidente da companhia, Silvio Porto.
6: Nós estamos apresentando aqui uma expectativa de crescimento de área praticamente para todas as culturas, mas nós estamos identificando uma redução de área no Rio Grande do Sul, mas nós estamos identificando também uma compensação dessa redução em outros estados.
4: O IBGE, que faz um levantamento anual da safra, estima para 2026 uma produção agrícola de 352 milhões e 900 mil toneladas, 2% acima do resultado registrado em 2025. Arroz, milho e soja representam 92,9% da produção estimada e ocupam 87,4% da área a ser colhida. Entre as regiões, o Centro-Oeste apresenta a maior estimativa de produção, seguido por Sul, Sudeste, Nordeste e Norte. E Mato Grosso é o maior produtor, com 32,1%, seguido por Paraná, Rio Grande do Sul, Goiás, Mato Grosso do Sul e Minas Gerais. Com locução de Thaís de Araújo, reportagem Luciana Colares de Holanda.
2: No mercado de carnes, também há projeção de alta nos próximos anos.
3: Segundo a Conab, o resultado será puxado pela produção de carne suína e de frango em 2026 e 2027.
7: Segundo projeções da Conab, Companhia Nacional de Abastecimento, a produção brasileira de carnes deve ultrapassar 34 milhões de toneladas neste ano e no próximo. O valor é 2% maior que o volume obtido em 2025 e foi influenciado sobretudo pela avicultura de corte e a suinocultura. De acordo com a Conab, o resultado permitirá um aumento nas exportações sem comprometer

0: O abastecimento do mercado interno. Os dados divulgados nesta terça-feira também estimam alta na produção de ovos no país nos próximos anos. A publicação completa pode ser acessada no endereço www.gov.br/conab. Natália Koslick para a Voz do Brasil.
1: Atenção, participantes da Prova Nacional Docente.
2: O Instituto Nacional de Estudos e Pesquisas Educacionais Anísio Teixeira, o INEP, recomenda aos inscritos consultar com antecedência o local de prova, que será aplicada no próximo domingo, 20 de setembro.
1: As informações estão disponíveis no cartão de confirmação da inscrição no sistema PND.
2: Os portões serão abertos ao meio-dia, no horário de Brasília, e fechados pontualmente à 1 da tarde.
1: O resultado final está previsto para 15 de dezembro.
2: Mais informações em PND. nd.inep.gov.br.
3: Dicas do Enem.
4: Oi, meu nome é Davi Enzo e a minha pergunta é: quantas horas por dia eu preciso estudar?
1: A professora de Biologia Maria Antônia Ferreira vai responder essa dúvida. Vamos conferir.
5: Para essa pergunta, não existe uma resposta exata, porque isso é muito individual de cada um. Eu diria para vocês focarem mais em qualidade de estudo e menos em tempo. Porque, por exemplo, se você estudar 2 horas por dia, mas essas 2 horas forem bem proveitosas com foco total, é mais eficiente do que 5 horas toda hora oscilando o foco. Então, eu acho que assim, o máximo possível que você consiga manter um bom rendimento, um bom foco ali nesse tempo de estudo. Lembre-se, no dia da prova vocês estarão realizando exercícios, vocês precisam estar preparados para responder questões. O Enem é muito mais do que simplesmente decorar um monte de teoria. Ele é uma prova de leitura, interpretação e preparação para responder exercícios.
1: As provas do Enem vão ser realizadas nos dias 8 e 15 de novembro. 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Um local de conhecimento no interior do Amazonas, onde é possível acessar obras dos primeiros cientistas que pesquisaram a região.
2: Biodiversidade, populações ribeirinhas e recursos naturais estão entre os temas das pesquisas.
1: A biblioteca que fica em Tefé é um convite para pesquisadores, estudantes e qualquer pessoa que queira saber mais sobre a Amazônia brasileira.
2: Ela é um centro de pesquisa de excelência vinculado ao Ministério da Ciência, Tecnologia e Inovação.
6: Preservar a Amazônia é garantir vidas no planeta, mas para preservar é preciso conhecer. E é justamente esse o objetivo da biblioteca Henri Waterbeats. Às margens do Lago Tefé, no Amazonas, a biblioteca conta com 28 mil obras científicas dedicadas à região. Mais do que reunir livros, a biblioteca é há mais de 3 décadas uma guardiã da memória científica da Amazônia. A bibliotecária Graciete do Socorro Rolim conta um pouco sobre a sua história.
7: Nós temos vários títulos de vários viajantes naturalistas que andou aqui pela região amazônica. Se você quiser fazer uma pesquisa histórica, dos primeiros estudos relacionados aqui na região, tanto na parte de biologia, botânica, zoologia, arqueologia, a parte da antropologia, esses livros eles são fontes riquíssimos dessas informações.
6: O acervo conta com publicações sobre a conservação da biodiversidade, uso sustentável dos recursos naturais, estudos sobre populações ribeirinhas e diversidade socioambiental. A biblioteca é uma fonte de consulta para pesquisadores, estudantes e profissionais de diversas áreas. Localizada em uma região cercada por áreas protegidas, ela é o único local com conteúdo científico em um raio de mais de 500 quilômetros, como explica Graciete do Socorro Rolim.
7: Além da importância dela científica, né, o lugar é muito bonito. Tem os janelões de vidro, então dá a vista direta para o Lago Tefé. A vista é muito linda.
6: Para saber mais sobre a biblioteca Henri Waterbeats, é só acessar a página mamirauá.org.br. Reportagem Cleide Lopes.
1: Os gabaritos preliminares do Exame Nacional de Avaliação da Formação Médica, o ENAMED, e da primeira etapa do Revalida já estão disponíveis para consulta.
2: O prazo para apresentar recursos termina nesta quinta-feira, dia 17 de setembro.
1: As versões definitivas do gabarito oficial da prova, objetiva e o resultado definitivo serão publicados no dia 4 de dezembro.
2: O ENAMED avalia a formação médica, já o Revalida comprova diplomas médicos expedidos por universidades de fora do Brasil para exercício profissional no SUS.
1: Para mais informações, acesse gov.br/inep.
2: Conhecer o território indígena e seus caminhos pode fazer toda a diferença na hora de salvar uma vida.
1: Por isso, foi implementado um projeto piloto em Dourados, no Mato Grosso do Sul, o SAMU Indígena.
2: A equipe conta com profissionais indígenas e reduzem mais da metade o tempo de resposta em emergências em saúde nos territórios.
8: Com atendimento na língua nativa, o SAMU indígena funciona 24 horas por dia, 7 dias por semana, e atende cerca de 25 mil indígenas de três etnias que vivem na Reserva Dourados, em Mato Grosso do Sul. Desde agosto do ano passado, quando foi implementado o projeto piloto, o serviço já registrou mais de 2.400 ocorrências, uma média de 204 atendimentos por mês. A secretária de Saúde Indígena do Ministério da Saúde, Lucinha Tremembé, diz que o SAMU indígena dá mais celeridade aos atendimentos de urgência.
9: Com o SAMU, a gente consegue aí um fato muito importante, que é a redução do tempo de espera.
8: O número para acionar o serviço é o mesmo que funciona no restante do país, o 192. O que muda no caso do SAMU indígena é a equipe. Ao todo, são 14 profissionais da saúde. 7 deles são indígenas e falam fluentemente português e guarani. A equipe também conhece bem a região, o que dá mais celeridade ao atendimento. O Everton Nunes, da etnia Terena, é um dos enfermeiros que trabalham na viatura e fala da importância da rapidez na resposta ao chamado.
10: O que difere é que nós já conhecemos a aldeia, né? A gente sabe por onde conseguimos entrar, até porque em dia de chuva é mais difícil de entrar. Os condutores sabem, por aqui eu não posso passar, porque se eu passar por aqui, a minha VTR vai ficar. Essa questão de logística mesmo, da condução, do condutor levar a equipe até esse atendimento e até também do tempo resposta. Tempo é vida.
8: As comunidades indígenas da reserva de Dourados contam com o suporte de 2 unidades básicas de saúde indígena, 1 polo base e 1 distrito sanitário especial indígena. Mas nos casos de ocorrências mais graves, a equipe do SAMU leva o paciente para unidades de saúde e hospitais da região para atendimento especializado. Reportagem Graziele Bezerra.
1: Com as eleições chegando, é importante reforçar: o voto é livre e secreto.
2: Prática de assédio eleitoral no trabalho é crime.
1: Quem traz os detalhes é a repórter Larissa Graciano.
11: Nos últimos 4 anos, o Ministério Público do Trabalho recebeu quase 5 mil denúncias de assédio eleitoral. O voto é secreto, é um direito previsto na Constituição. Mas tem patrão, tem chefe que usa do cargo e do poder econômico para pressionar empregados a apoiar esse ou aquele candidato. E isso é crime. No começo, a prática do assédio eleitoral envolvia pressões diretas, como ameaça de demissão. Hoje, a maioria dos casos é mais velada, como mensagens do chefe com vídeo ou pesquisas eleitorais postadas em grupos da empresa ou enviadas diretamente ao trabalhador. Falas do patrão no ambiente de trabalho, sugerindo que a situação pode ficar difícil se determinado candidato vencer, é outro exemplo. E para configurar assédio, não precisa ser um ato repetido. É que essa pressão, esse constrangimento, ainda que feito uma única vez, tem potencial de gerar medo no trabalhador e direcionar seu voto, afirmou a advogada da União, Alessandra Lopes.
12: Sobretudo esse medo que a pessoa vai nutrir de ser penalizada, de ser removida, de ser transferida, né, de local, de ir para um local onde tem menos condições, de mudar a sua escala de trabalho, de perder o emprego também, né, no final das contas. A gente não quer que ninguém que esteja numa relação hierarquizada, que tenha poder econômico privilegiado, possa coagir outras pessoas e, portanto, desequilibrar o pleito.
11: Uma das provas mais comuns apresentadas pelo trabalhador são as conversas conversas de WhatsApp. Por isso, a orientação para você que é dono de empresa ou coordenador de uma área e que tem poder hierárquico sobre seus trabalhadores é saber os limites do que pode e do que não pode, como alerta o procurador do trabalho, Igor Souza Gonçalves.
13: O empregador tem direito à sua liberdade de pensamento, à sua liberdade política, mas quando ele está dentro do ambiente empresarial, ainda que ele esteja num grupo de WhatsApp, numa conversa informal com aquele determinado trabalhador, ele deve se recordar que, em muitos casos, o que está ali não é o CPF dele, é o CNPJ dele. Então, às vezes, esse tipo de brincadeira, esse tipo de mensagem, ele pode ter uma conotação e um potencial de constranger aquele determinado trabalhador. A gente já teve diversas condenações aí a valores vultuosos, né, nas eleições de 2022, de 2024, a responsabilização de empregadores públicos e privados, condenações de dano moral coletivo que passaram e à casa dos milhões, né, porque é um dano que se entende que não é só a liberdade de pensamento do trabalhador, é um dano a toda a democracia.
11: Abrir as portas da fábrica, da loja ou da repartição pública para que um candidato converse com os funcionários é outro tipo bem comum de assédio eleitoral e deve ser denunciado. Para prevenir a prática também no serviço público, foram realizadas mais de 50 palestras em vários órgãos federais. Houve ainda a assinatura de uma parceria para dar agilidade no encaminhamento das denúncias que podem ser feitas, por exemplo, no site do MPT, o Ministério Público do Trabalho. De Brasília, Larissa Graciano.
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1: Fica agora com as notícias do Poder Judiciário e do Congresso Nacional. Uma boa noite.
2: Boa noite, até amanhã.
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16: STF analisa petição referente ao relatório da PF no âmbito do caso Master.
17: STJ define que milhas e pontos de programas de fidelidade podem ser penhorados para pagar dívidas.
16: Mesários vão até o dia 3 de outubro para concluir o treinamento para as eleições 2026.
17: Boa noite, eu sou Leandro Bezerra.
16: E eu sou Walter Lima.
17: O plenário do Supremo Tribunal Federal realizou nesta terça-feira uma sessão extraordinária com o objetivo de analisar a petição 16662 referente ao relatório produzido pela Polícia Federal no âmbito do caso Master, relacionado ao ministro Alexandre de Moraes.
16: Na sessão de hoje, os ministros debateram questão de ordem apresentada pelo decano da Corte, ministro Gilmar Mendes.
17: Os ministros, neste primeiro momento, analisam se acompanham ou não o presidente do STF, ministro Edson Fachin, no sentido de julgar a petição 16662 separadamente da petição que faz questionamentos sobre a conduta do ministro André Mendonça nas investigações sobre o caso Master.
16: Depois houve o pedido de vista do ministro Flávio Dino para ter mais tempo para analisar o caso e o julgamento foi suspenso.
17: Milhas aéreas e pontos de programas de fidelidade podem ser penhorados para pagar dívidas.
16: O entendimento é do STJ, Fátima Uchoa.
18: A penhora é um ato processual que vincula bens do devedor ao pagamento de dívidas. Uma empresa credora pediu que operadoras de cartão de crédito e programas de fidelidade de companhias aéreas informassem a existência de pontos em nome de um devedor. O Tribunal de Justiça do Distrito Federal negou o pedido, mas no STJ, a relatora ministra Nancy Andrighi destacou que a lei não impede, em regra, a penhora de pontos de fidelidade com valor econômico, que são considerados bens digitais integrantes do patrimônio do devedor. E no caso julgado, a empresa deverá indicar quais programas pretende consultar para que o tribunal de origem avalie a possibilidade de penhora.
17: Você já teve dificuldade para se desconectar do trabalho?
16: Para chamar a atenção para este problema, o TST e a Universidade de Brasília lançaram uma campanha sobre saúde mental. Larissa Batista.
19: A campanha tem um recado direto: sua saúde é a fronteira que o trabalho não pode ultrapassar. E ela mostra que o descanso também é cuidado. Os materiais serão divulgados durante o mês de setembro nas redes sociais da Justiça do Trabalho, em parceria com os 24 TRTs espalhados pelo Brasil. não deixe de conferir. E se precisar de apoio emocional, ligue para o Centro de Valorização da Vida, pelo número 188. As ligações são gratuitas e o atendimento é feito 24 horas por dia.
17: Mesários têm até o dia 3 de outubro para concluir treinamento para eleições 2026.
16: Capacitação pode ser feita pelo aplicativo Mesário ou pelo ambiente virtual de aprendizagem do TSE. Fábio Ruas.
20: Além da capacitação à distância, o treinamento também pode ser presencial, de acordo com a orientação de cada cartório eleitoral. O curso virtual reúne informações sobre os procedimentos que deverão ser adotados por quem vai trabalhar nas sessões eleitorais. O conteúdo foi atualizado para as eleições 2026 e contempla o novo fluxo de votação, com orientações práticas para o dia da eleição. Quem concluir o treinamento e trabalhar nos dois turnos poderá acumular 6 dias de folga.
17: Justiça Federal condena líder de esquema financeiro a mais de 23 anos de prisão por lavagem de dinheiro.
16: Decisão atendeu a pedido do MPF e também responsabilizou outros dois envolvidos na fraude. Carla Zanetti.
21: Segundo investigações, o esquema fraudulento operava a partir da cooptação de vítimas para contratação de empréstimos consignados de alto valor em instituições financeiras. Em troca, os suspeitos prometiam quitar as parcelas dos financiamentos e repassar os lucros do investimento para as vítimas. Entre 2019 e 2022, foram movimentados cerca de R$ 156 milhões. O réu líder do esquema foi condenado a 23 anos de reclusão por lavagem de dinheiro. Já os outros dois acusados já estão cumprindo as próprias penas.
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17: A você uma boa noite.
16: E até amanhã.
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23: Eu sou Humberto Pinheiro e estes são os destaques de hoje do Jornal do Senado, que começa agora. Senado deve analisar projeto que protege recursos do Fundo Constitucional do Distrito Federal. Campanha busca conscientizar a população sobre a doação de órgãos. Senado vende mais de 20 mil livros na Bienal de São Paulo. Boa noite. O Senado Federal deve analisar o projeto de lei complementar que busca proteger os recursos do Fundo Constitucional do Distrito Federal. A proposta altera o novo arcabouço fiscal para garantir o funcionamento dos serviços essenciais da capital do país. Repórter Douglas Castilho.
24: O texto tem como objetivo central retirar o Fundo Constitucional do Distrito Federal, o FCDF, das restrições fiscais que recentemente passaram a limitar o aumento dos seus recursos. O FCDF é utilizado para manter as polícias militar, civil e penal, o Corpo de Bombeiros, a saúde e a educação de Brasília, mas passou a ter seu orçamento obrigatoriamente limitado nos anos em que a União registrar contas no vermelho. O consultor de orçamento do Senado, Sérgio Machado, demonstrou cautela com as idas e vindas de exceções às regras fiscais, porque podem prejudicar a transparência orçamentária.
25: O problema da inclusão sucessiva de exceções às regras fiscais é que isso traz prejuízo à transparência, à simplicidade do nosso sistema orçamentário e, em alguma medida, à própria efetividade da medida original. Por outro lado, é claro que há mérito em muitas dessas exceções. Afinal, estamos mesmo tratando de uma obrigação prevista constitucionalmente.
24: A lei do arcabouço fiscal já havia excluído expressamente o FCDF dos limites de controle de gasto. Mas uma lei complementar aprovada em agosto estabeleceu uma regra geral que afetou os repasses ao fundo. O projeto agora apresentado altera esse quadro ao inserir uma exceção expressa para o FCDF, garantindo que seu reajuste volte a acompanhar integralmente a variação da receita corrente líquida. O projeto aguarda envio para as comissões do Senado.
23: Estamos em um mês marcado por campanhas de conscientização sobre diversos temas. Uma delas é o Setembro Verde, que alerta para a importância da doação de órgãos. A campanha busca informar a população e incentivar a doação, um gesto que pode salvar vidas. Repórter Lana Dias.
0: A decisão comunicada de se tornar um doador de órgãos pode orientar a família no momento de luto e, principalmente, salvar a vida de quem aguarda um transplante. É por isso que existe o Setembro Verde, com o objetivo de conscientizar a população sobre a importância da doação. A campanha é relacionada ao Dia Nacional da Doação de Órgãos, em 27 de setembro, e busca, sobretudo, incentivar as pessoas a expressarem a vontade ainda em vida às suas famílias, como explicou a médica nefrologista da Fundação ProRim, Amanda Meyer da Luz.
3: Durante todo esse mês, nós procuramos esclarecer dúvidas, combater mitos e, principalmente, estimular pessoas a ter essa conversa com a sua família sobre o seu desejo de serem doadores. Hoje nós sabemos que existem mais de 45 mil pessoas em uma lista de espera para um rim.
0: A doação pode acontecer em duas circunstâncias. A primeira é com o doador vivo, quando estiver saudável e em condições para que o procedimento não prejudique sua saúde. A outra é com o doador falecido, quando a morte encefálica é decretada. Amanda esclareceu que, nessa situação, a família é acolhida e consultada sobre a doação.
3: Após a confirmação, então, dessa morte encefálica, a família é acolhida e é consultada sobre a doação. Se houver, então, a autorização, são realizados, então, por último, exames para avaliar quais órgãos, né, podem ser aproveitados. Um deles, então, pode ser o rim. Então, a central de transplantes identifica o possível depois receptor, segundo os critérios clínicos, critérios de compatibilidade, tempo de espera e logística para a chegada do órgão na pessoa que será a receptora.
0: A doação e o transplante de órgãos e tecidos são incentivados por lei no Brasil, que prevê, na última semana de setembro, a realização de atividades de conscientização dos estudantes de todos os níveis de ensino. Quem deseja ser doador ou doadora de órgãos deve conversar com a família. Mais de 49.500 pessoas aguardam transplante de órgãos no Brasil, segundo a lista de espera do Ministério da Saúde.
23: Mais de 20 mil livros foram vendidos pela Livraria do Senado durante a Bienal do Livro de São Paulo, realizada neste mês. A Constituição Federal e títulos sobre a história do Brasil estiveram entre as obras mais procuradas. Outro destaque foi a coleção Em Miúdos, que leva a educação cidadã a crianças e jovens por meio de ilustrações e linguagem informal. A 28ª Bienal Internacional do Livro de São Paulo terminou no domingo, dia 13. O Senado levou ao público uma variedade de títulos e também apresentou iniciativas de educação legislativa, preservação da memória e participação popular. A reportagem é de Yasmin Rodrigues.
4: O Senado participou com cerca de 250 títulos publicados pela própria casa. O espaço também recebeu atividades sobre o arquivo e a biblioteca do Senado, a coleção Escritoras do Brasil, Sustentabilidade e o programa E-Cidadania, que aproxima a população do processo legislativo. A servidora do Senado, Paula Oda, explica que a proposta foi apresentar ao visitante diferentes formas de conhecer e se aproximar da casa.
5: O espaço de eventos, ele é muito interessante, porque a instituição tem a possibilidade de conversar com a sociedade aqui. E mais do que vir aqui só e vender livros, a gente está aqui para representar a instituição, a gente está aqui para demonstrar, né, tudo que a gente tem de melhor para o cidadão, que muitas vezes não conhece tudo isso.
4: Entre livros de história e legislação e documentos que preservam a memória do país, a presença na Bienal mostrou que aproximar o cidadão do legislativo também pode começar por algo tão simples quanto a abrir um livro.
23: Um projeto que autoriza porte de arma de fogo para mulheres sob medida protetiva da Lei Maria da Penha avança no Senado. Ao defender o projeto, o relator, senador Flávio Bolsonaro, do PL do Rio de Janeiro, alegou que o agressor se aproveita da vulnerabilidade física da mulher para colocá-la novamente em risco e defendeu a concessão do porte. A reportagem é de Bruno Lourenço.
6: O projeto de lei que está pronto para ser votado na Comissão de Segurança Pública altera o Estatuto do Desarmamento para garantir o direito ao porte de arma de fogo a mulheres sob o amparo de medidas protetivas da Lei Maria da Penha. O texto também reduz a idade mínima de 25 para 18 anos, tanto para a aquisição quanto para o porte de arma pelas vítimas. O relator, senador Flávio Bolsonaro, do PL do Rio de Janeiro, alegou que o agressor se aproveita da vulnerabilidade física da mulher para colocá-la novamente em risco e defendeu a concessão do porte.
7: A arma de fogo, caso assim deseje a mulher, sob medida protetiva de urgência, servirá como instrumento equalizador contra a diferença de força física existente entre ela e o agressor. Ressaltamos que o porte de arma de fogo não será obrigatório, mas apenas facultativo, somente para as mulheres sob medidas protetivas de urgência e que cumpram os requisitos arrolados no presente projeto de lei e no corpo normativo do próprio Estatuto.
6: A CSP pode acrescentar alteração ao texto aprovado na Comissão de Direitos Humanos para deixar claro que, revogada a medida protetiva de urgência, cessará também a autorização excepcional para a arma de fogo. Mas nada impedirá a mulher de buscar a posse da arma dentro das regras gerais do Estatuto.
8: Eleições 2026.
9: Nas eleições deste ano, presos em regime provisório poderão votar. No entanto, essa pode ser a última vez que brasileiros nessa condição participam das eleições. Isso porque a lei antifacção que entrou em vigor em março de 2026 proíbe o alistamento eleitoral e o voto de pessoas presas, seja em regime definitivo ou provisório. Porém, o Tribunal Superior Eleitoral decidiu suspender esse trecho da legislação, permitindo que presos provisórios e adolescentes que cumprem medidas judiciais restritivas votem em outubro. O TSE argumentou que a lei antifacção viola o princípio da anualidade eleitoral, que impede mudanças na legislação a menos de um ano da eleição. O Supremo Tribunal Federal também pode julgar o tema para manter ou anular, em definitivo, o direito ao alistamento e ao voto do preso provisório. A Constituição já proíbe o voto de pessoas condenadas em decisão final. Nos últimos anos, a Justiça Eleitoral instalou cabines de votação em alguns estabelecimentos penais para garantir o direito dos presos. Em 2026, poderá votar o preso sem condenação definitiva que estiver com o título eleitoral em dia e tiver solicitado o voto. O prazo para o pedido terminou em maio. Com trabalhos técnicos de Eliseu Caires, o Jornal do Senado fica por aqui. Acompanhe agora as notícias da Câmara dos Deputados. Boa noite e até amanhã.
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10: O plenário pode votar punição para quem tentar fraudar interdição de idosos.
12: Avança projeto que cria política de reintegração de brasileiros deportados.
10: Gestantes poderão ter direito a condições especiais em concursos públicos.
12: Boa noite. Os deputados estão analisando a proposta que garante condições especiais para mulheres grávidas em concursos públicos. A repórter Fabielle Pires traz mais informações sobre a proposta.
26: Um projeto de lei em discussão na Câmara dos Deputados quer garantir que mulheres grávidas ou puérperas não sejam prejudicadas em concursos públicos por causa da gestação ou do parto. A autora da proposta, a deputada Denise Pessoa, do PT do Rio Grande do Sul, disse que apresentou o texto ao acompanhar notícias de gestantes prejudicadas em concursos. Em 2025, por exemplo, 3 grávidas passaram por dificuldades no concurso nacional unificado ao não conseguirem da banca organizadora autorização para assistir de forma remota ao curso de formação em caso de parto. Pelo texto em discussão na Câmara, candidatas impossibilitadas de participar de qualquer etapa de concurso público em razão da gestação, parto ou puerpério terão direito a participar remotamente da fase do certame quando houver compatibilidade com a situação de saúde, desde que essa forma de participação não frustre o caráter competitivo do concurso. A proposta também permite a realização da prova em segunda chamada, quando a candidata não puder comparecer no dia previsto em edital, com nova data a ser agendada pela banca organizadora. A impossibilidade deverá ser comprovada antes ou imediatamente após a realização da prova, mediante documento assinado por profissional médico. O direito será garantido em qualquer estágio da gestação para todas as etapas do concurso, independentemente de previsão expressa no edital. Segundo a autora do projeto, Denise Pessoa, a segunda chamada e a participação remota de gestantes em etapas de concurso público já vem sendo conquistadas na Justiça.
1: Essa proposta ela é importante porque ela combate e enfrenta uma desigualdade que atinge as mulheres. A gente sabe que essa é um caso que já apareceu, como eu disse, em vários concursos, especialmente no concurso nacional unificado, e que decisões judiciais já garantiram o direito às mulheres. E, portanto, a gente transforma em legislação algo que já vem sendo reconhecido em processos judiciais. É importante que as mulheres elas possam concorrer em condições iguais e elas não precisem ser punidas por uma condição física que não deveria ser um fator de exclusão.
26: O projeto que garante a gestantes ou puérperas condições diferenciadas em concursos públicos foi aprovada pela Comissão de Administração e Serviço Público. O texto ainda vai passar pelas Comissões de Defesa dos Direitos da Mulher e de Constituição e Justiça. Da Rádio Câmara de Brasília, Fabielle Pires.
2: Economia.
11: Josenildo, do PDT do Amapá, defende a aprovação de projeto que cria regras para reduzir a burocracia. Autor da matéria, ele explica que o objetivo é digitalizar processos de licenciamento com prioridade para microempresas, pequenos negócios e empreendedores individuais.
12: Josenildo propõe que os órgãos públicos deixem de exigir documentos já disponíveis bases de dados governamentais. O deputado aponta que a integração dos sistemas vai reduzir custos, acelerar as decisões administrativas e melhorar o ambiente de negócios.
11: Carlos Veras, do PT de Pernambuco, apoia projeto que regulamenta a criação e o funcionamento das cooperativas solidárias. O texto define essas entidades como sociedades sem fins lucrativos e voltadas à promoção social, geração de renda e superação das desigualdades.
12: Carlos Veras entende que o projeto oferece a essas cooperativas tratamento tributário diferenciado e prioridade em licitações públicas. Além disso, a proposta regulamenta a atuação das cooperativas em finanças solidárias e em plataformas digitais de trabalho.
11: João Carlos Bacelar, do PL da Bahia, pediu informações à Casa Civil sobre a regulamentação de incentivos fiscais para sistemas de armazenamento de energia por baterias. Ele quer saber como o governo pretende incluir essa tecnologia no regime especial de incentivos para o desenvolvimento da infraestrutura, o REIDI.
12: O deputado pede esclarecimento sobre o andamento da regulamentação e os estudos técnicos, fiscais e regulatórios relacionados ao tema. João Carlos Bacelar argumenta que a medida pode incentivar investimentos e fortalecer a infraestrutura do setor elétrico.
11: Projeto de Heloísa Helena, da Rede do Rio de Janeiro, proíbe as apostas esportivas online no Brasil. A parlamentar argumenta que a expansão das bets contribui para o endividamento das famílias e para o aumento do transtorno relacionado ao vício em jogos.
13: O que acontece hoje é que as pessoas não precisam nem se deslocar de casa, como se fazia antes, para jogar nos cassinos, nos bingos ou em qualquer lugar. As pessoas com um celular, elas podem ter toda a sua vida destruída. São muitos casos de ludopatia já diagnosticados, casos gravíssimos de famílias inteiras que perdem tudo que têm, muitos jovens suicidam em função dessa jogatina que são as bets. Então, nós entendemos que é de fundamental importância que elas sejam proibidas.
12: Heloísa Helena critica a regulamentação do setor e alerta que a arrecadação tributária obtida com as apostas não compensa os impactos sociais causados pelo vício em jogos. Ela acrescenta que grande parte dos recursos movimentados por essas plataformas vai para o exterior.
2: Trabalho.
11: Delegado Éder Mauro, do PL do Pará, defende a criação de uma política de qualificação profissional e reinserção no mercado de trabalho para pais de pessoas com deficiência após a morte de quem era cuidado. A proposta prioriza esse público em programas federais de capacitação e intermediação de emprego.
12: Delegado Éder Mauro afirma que os beneficiários também poderão receber acompanhamento psicossocial e participar de ações de empreendedorismo. Ele argumenta que a ideia é reduzir a vulnerabilidade de famílias que deixaram o mercado de trabalho para exercer o cuidado contínuo.
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14: Relações Exteriores.
17: A proposta que cria política para a reintegração de brasileiros deportados ou repatriados avançou na Câmara. A repórter Silvia Munhato tem mais detalhes.
18: A Comissão de Previdência, Assistência Social, Infância, Adolescência e Família da Câmara dos Deputados aprovou o projeto que cria a política Reintegra Brasil. O objetivo é apoiar a reinserção social e profissional de brasileiros que retornam ao país após repatriação ou deportação. Em 2025, 3.924 brasileiros foram deportados pelos Estados Unidos e outros 3.050 tiveram que sair da União Europeia. A deputada Rogéria Santos, do Republicanos da Bahia, relatora do texto, destacou que esses brasileiros chegam ao país com dificuldades econômicas, mas também com outros problemas.
19: Existe um outro pormenor também, que na sua maioria eles retornam ao Brasil, inclusive indocumentados, com seus documentos expirados, com dificuldades de acessar o poder público, inclusive em relação à saúde. E aí, a política ela vem trazendo exatamente esse bojo para acolher e reintegrar esses brasileiros.
18: Entre as medidas previstas está a criação de unidades de recepção nos pontos de entrada no país, com encaminhamento para abrigos temporários ou auxílio para transporte até o município de origem. Também deverá ser ofertado atendimento psicológico e assistência social, além da criação de espaços de convivência para mães e filhos e apoio para a localização de parentes no Brasil. O texto ainda concede atendimento prioritário no Cadastro Único para Programas Sociais e prioridade no acesso ao Bolsa Família e ao benefício de prestação continuada. Outras ações estão relacionadas à empregabilidade das pessoas e à proteção de bens adquiridos no exterior. A proposta que cria uma política de acolhimento de deportados e repatriados será analisada agora pelas Comissões de Finanças e Tributação e de Constituição e Justiça. Da Rádio Câmara de Brasília, Silvia Munhato.
14: Desenvolvimento Regional.
12: Sérgio Brito, do PSD da Bahia, solicita a realização de uma audiência pública para discutir o projeto que transfere às assembleias legislativas a competência para criar municípios. A ideia é impulsionar o desenvolvimento regional de distritos com potencial econômico.
20: A criação de novos municípios tem relação direta com o desenvolvimento regional. Tem distritos e comunidades que comprovadamente têm capacidade de crescer, se desenvolver, gerando renda e progresso para centenas de regiões pelo Brasil. O projeto estabelece critérios claros e responsáveis, assegurando que novas unidades administrativas tenham viabilidade econômica, social e estrutural, garantindo a sustentabilidade e melhor prestação de serviços à população.
17: Sérgio Brito cita como exemplos os distritos baianos de Roda Velha e Rosário para defender a proposta. Segundo o deputado, o projeto estabelece critérios técnicos para a criação dos municípios e pode facilitar o acesso da população a serviços públicos, além de estimular o desenvolvimento regional.
12: Da Vitória, do PP do Espírito Santo, defende a aprovação de projeto que permite transformar a ocupação regular de terrenos de marinha em direito de uso registrado em cartório. Pela proposta de sua autoria, a União permanece como proprietária enquanto o morador passa a ter o domínio útil do imóvel.
17: Da Vitória explica que a medida alcança ocupantes inscritos na Secretaria do Patrimônio da União com posse pacífica há pelo menos 5 anos. O texto mantém a cobrança anual pelo domínio útil do terreno, além da taxa devida quando esse direito for transferido a outra pessoa.
12: Está pronto para a pauta da Comissão da Amazônia o relatório de Dilvanda Faro, do PT do Pará, ao projeto que amplia garantias em desapropriações por utilidade pública. O texto determina processo prévio e proteção reforçada a comunidades tradicionais e famílias de baixa renda.
3: De acordo com Dilvanda Faro, o projeto supera a lógica patrimonial ao incorporar dimensões sociais, culturais e territoriais, garantindo a manifestação prévia dos atingidos e reconhecendo o valor subjetivo da terra.
12: É de Elmar Nascimento, do União da Bahia, projeto para levar perícias médicas do INSS a localidades de difícil acesso. Entre os critérios previstos estão distância superior a 100 quilômetros da agência mais próxima, problemas de deslocamento da população e demanda reprimida pelo atendimento.
3: A proposta de Elmar Nascimento determina que o atendimento ocorra pelo menos uma vez por mês nessas localidades. Ele explica que, ao cumprir a medida, o INSS poderá utilizar unidades móveis, realizar mutirões, recorrer à telemedicina ou deslocar peritos para os municípios.
15: Meio Ambiente.
12: Gleisi Hoffmann, do PT do Paraná, quer proibir a exportação de animais destinados ao abate ou à engorda para abate no exterior. A medida vale para bovinos, búfalos, ovinos, caprinos, suínos e equídeos e prevê multas de até R$ 20 mil por animal, além de outras sanções para quem descumprir a regra.
3: Gleisi Hoffmann ressalta que a proposta não impede a exportação de animais para reprodução, pesquisa e conservação. Segundo a deputada, a iniciativa amplia a proteção e o bem-estar animal e, ao mesmo tempo, estimula o processamento da carne no Brasil, gerando mais valor e emprego no país.
12: Baleia Rossi, do MDB de São Paulo, defende o projeto que autoriza o sepultamento de animais de estimação em jazigos pertencentes à família do tutor, em cemitérios públicos e privados. Ele argumenta que a proposta reconhece o vínculo afetivo entre os tutores e seus animais.
3: De acordo com Baleia Rossi, o projeto estabelece critérios para o sepultamento dos animais, como a comprovação de que a morte não foi causada por doença infecto-contagiosa. Ele afirma que a medida também exige autorização prévia da administração do cemitério.
12: Mário Frias, do PL de São Paulo, é um dos autores da proposta que endurece as regras de proteção aos animais. A ideia é aumentar as penas para crimes de maus-tratos, tornar esses crimes hediondos e impunitíveis e determinar a perda da guarda dos animais pelos condenados.
3: O texto, que tem apoio de Mário Frias, também prevê educação sobre proteção animal nas escolas, atendimento veterinário público com castração gratuita e a criação de um cadastro nacional de pessoas condenadas por crimes contra animais.
15: Justiça.
12: Está pronto para ir a plenário o projeto que prevê punições para quem interditar idoso de forma abusiva. A repórter Paula Bittar explica a proposta.
16: A Comissão de Constituição e Justiça da Câmara aprovou um projeto que cria sanções civis e penais para quem tentar interditar idosos de forma abusiva ou fraudulenta. O objetivo é impedir que familiares ou pessoas de confiança utilizem processos judiciais de interdição para assumir o controle de bens e rendimentos de idosos que ainda possuem plena capacidade. O relator, deputado Felipe Carreiras, do PSB de Pernambuco, considerou que é necessário garantir o caráter de medida excepcional para a curatela, com o objetivo apenas de assegurar apoio aos que não consigam praticar atos da vida civil de forma autônoma. Para ele, utilizar a medida com finalidade patrimonial e sucessória representa evidente desvio de finalidade e vulnera direitos fundamentais à liberdade, à autonomia privada, ao patrimônio e à dignidade da pessoa humana. O texto aprovado define a tentativa de curatela por má-fé como motivo para excluir o herdeiro da sucessão, resultando na perda do direito à herança. Além da sanção civil, o projeto altera o Estatuto da Pessoa Idosa para aumentar a punição nos casos de apropriação ou desvio de bens. A pena para esse crime, que é de reclusão de 1 a 4 anos e multa, será aumentada de 1/3 até a metade se ele for praticado mediante a instauração de processo de curatela abusiva ou fundada em motivos falsos. A proposta também atualiza termos legais e permite que o juiz reconheça a intenção de enganar de forma mais ágil durante o processo, evitando que a lentidão da justiça beneficie herdeiros de má fé. A proposta, que cria sanções civis e penais para quem tentar interditar idosos de forma abusiva ou fraudulenta, ainda será analisada pelo plenário. Da Rádio Câmara de Brasília, Paula Bittar.
0: Segurança Pública.
17: Projeto de defensor Stélio Denner, do União de Roraima, inclui na Lei Maria da Penha o monitoramento eletrônico do agressor como medida protetiva de urgência em situações de alto risco à mulher. Segundo o deputado, a iniciativa visa conter a escalada do feminicídio no Brasil.
12: Pelo texto de defensor Stélio Denner, o juiz deverá observar novos critérios para conceder a medida protetiva, como casos de ameaça grave, histórico de agressões e perseguição. O texto também prevê a integração da tornozeleira eletrônica com mecanismos de alerta direto à vítima.
0: Direitos Humanos.
17: Amanda Gentil, do PP do Maranhão, recomenda a aprovação de proposta de emenda à Constituição que inclui a primeira infância como etapa prioritária na proteção dos direitos e garantias das crianças. Relatora da matéria, ela propõe reforçar a obrigação do poder público no desenvolvimento integral até os 6 anos de idade.
12: O substitutivo de Amanda Gentil determina que União, Estados, Distrito Federal e atuem de forma integrada em políticas para a primeira infância. O texto também exige a divulgação dos recursos destinados a essas ações e inclui creches e visitas domiciliares entre as medidas previstas.
0: Educação.
17: Jorge Sola, do PT da Bahia, defende a ampliação das escolas públicas em tempo integral, especialmente no ensino médio. Para o deputado, a política é também uma medida de enfrentamento ao crime organizado, já que é nessa faixa etária que adolescentes são mais vulneráveis ao aliciamento.
4: Oferecer escola de tempo integral, ou seja, segunda a sexta, de manhã e de tarde, o dia todo, com alimentação durante todo o dia, com formação profissional, com qualificação em várias áreas, cultura, esporte, línguas, e você, com isso, permite, né, que esse adolescente tenha uma melhor formação e perspectivas futuras, sendo afastado do risco da cooptação pelo crime organizado.
12: Jorge Sola acrescenta que a Bahia já conta com mais de 70 escolas de ensino médio reformadas ou construídas, com laboratórios, auditórios e espaços esportivos, e que outras 252 serão entregues. Ele aponta que a parceria com o Programa Federal Pé de Meia ajudou a reduzir a evasão escolar.
17: Termina agora o jornal Câmara dos Deputados, produzido pela Rádio Câmara, com trabalhos técnicos de Wellington Teles e apresentação de Luciana Vieira e Val Monteiro. Boa noite.
12: A Voz do Brasil volta amanhã. Uma boa noite para você.
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1: Chegando o Cine Drops, trazendo novidade dos cinemas, Coyote versus Acme. O velho e atrapalhado Coyote finalmente decide que já passou da hora de parar e perseguir o Papa Léguas e começa uma nova batalha, processar a própria Acme, a empresa responsável por todas aquelas invenções que sempre dão errado. Para isso, ele conta com a ajuda de um advogado vivido por Will Ford e acaba enfrentando um poderoso executivo interpretado pelo John Cena. O filme mistura animação e atores de verdade e traz de volta o universo dos Looney Tunes de um jeito diferente. Coyote versus Acme está disponível em cartaz nos cinemas brasileiros. É a dica do nosso Cine Drops. Até mais.
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9: 22 horas e 7 minutos.

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4: Se liga na hora certa, 22 horas e 35 minutos.

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4: 92.9. 23 horas e 5 minutos.
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2: Não se perca na hora, 23 horas e 33 minutos.

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1: 23:52.
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1: 23:58.
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4: Meia-noite 34.

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3: 1:03.

0: 89. 1:24.
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2: 1:34.

0: Valeu, safadão! 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
2: 4 horas e 36 minutos.

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1: E aí, minha gente? Bom dia, bom dia. Tudo bem? Tudo certo contigo? Se tá bom, então tá excelente. Porque a nossa intenção, você sabe, né? É fazer com que as coisas fiquem, no mínimo, um pouquinho melhores ainda. Eu sou o Alessandro Tavares, mas numa boa você pode me chamar de amigo. E a partir de agora, mais uma vez, é naquele esquema, feliz e contente com Deus à frente, sempre, sempre que nós vamos é juntos. Na mais pura emoção e nas boas vibrações nas ondas do rádio, sempre com muita música, alegria, descontração, informação e o melhor de tudo, é tendo você na sintonia dos 92.9 aqui da Gazeta para mais uma manhã com a gente no Conectado nessa quarta-feira. Hoje, dia 16 de setembro, vamos pedindo passagem para te fazer companhia até às 9 horas da manhã. Manhã gelada de quarta-feira, viu, gente? Temperatura variando aqui no bairro Boa Vista, entre 5 e 6 graus nesse começo de manhã. Bom dia para você que tem por casa, tomando o seu mate, tomando o seu café da manhã. Obrigado pela sua audiência com a gente aqui na programação. Bom dia para você que já está no seu local de trabalho. Bom trabalho, boa jornada para todo mundo. Um bom dia todo especial também para o amigo motorista, porque tem muita gente que nesse comecinho de manhã nos dá carona pelas ruas da cidade, pelas estradas da região, na 142, na 285, na 386, esteja você onde estiver, nos levando de carona também. Nosso muito obrigado pela sua companhia com a gente aqui na programação da 92. Já quero mandar um abraço e também agradecer demais o carinho e a companhia da nossa querida amiga Dona Carmen, né? Dona Carmen tá passando para desejar para todo mundo uma excelente e abençoada quarta-feira. Bom dia para a senhora também, Dona Carmen, que essa quarta-feira seja maravilhosa, repleta de coisas boas. Obrigado pelo carinho e pela sintonia de todos os dias, né? Bom dia também para a nossa querida amiga Cristiane Silva de Oliveira. A Cristiane também está passando para desejar uma quarta-feira maravilhosa, cheia de coisas boas, né? Para você também, Cris, tudo de bom, uma excelente quarta-feira. Bora começar o nosso encontro hoje no embalo do Daniel. E já já eu volto para falar para você com detalhes sobre a previsão do tempo e clima, como é que fica para Carazinho, para a região hoje e nos demais dias ainda dessa nossa semana farroupilha.

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2: Muito bem, no Conectado Gazeta, você conferiu o som do Daniel cantando pra gente aqui na programação dos 92.9 do rádio. E olha, gente, tem uma notícia boa pra você hoje, hein? 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Gente, quero mandar um abraço pro Vinícius, né? O Vinícius também tá na sintonia, valeu pela audiência, Vini. Um abraço pro amigo, tá ligado com a gente nesta manhã de quarta-feira, dia 16 de setembro, né? Eita, são 259 dias que já passaram deste ano, né? Faltando apenas 106 dias para terminarmos 2026. Bora falar da previsão do tempo aqui na programação, gente?
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2: E a previsão do tempo para esta quarta-feira indica que a quarta-feira vai ser marcada pela presença de sol em praticamente todo o território gaúcho, né? Nuvens aparecem mais aqui na metade sul do estado e também na região leste, mas na região oeste, noroeste e a norte, aonde a gente está, não se espera aí amplos períodos aí de chuva, não, né? Tem previsão de tempo firme para a nossa região para o dia de hoje. Conforme a Metsul, o tempo bastante aberto durante o dia favorece o resfriamento, né? Com temperaturas um pouco mais baixas para algumas regiões. Vamos falar especificamente aqui de Carazinho para hoje, quarta-feira, gente? Para hoje, quarta-feira, apesar do sol bonito, a temperatura também não sobe muito, não. A temperatura máxima prevista para hoje, apesar do sol predominar, não passa da casa dos 18, talvez 19 graus durante o período da tarde. Vai ser um dia bonito com o sol predominando, mas não um sol suficiente para fazer a temperatura subir, tá? Mas o dia vai ter tempo firme, tempo bom. Amanhã, quinta-feira, vamos ter um certo nevoeiro de manhã cedo, as nuvens aumentam, mas ainda amanhã, quinta-feira, não chove, tá? Vai ser um dia com a cara de inverno amanhã, legitimamente, mas a temperatura varia entre a mínima de 8 e a máxima que chega aí aos 22 graus. Então, apesar do sol amanhã não aparecer com tanta intensidade, a temperatura sobe até um pouquinho mais do que esta quarta-feira. Agora, já na sexta-feira, tem possibilidade de pancadas de chuva, e essa pancada de chuva, ela predomina para o final de semana inteiro. Aliás, gente, a última atualização aponta que para sábado tem uma chuvarada prevista, viu, gente? Para sexta-feira, mínima de temperatura de 10 graus, a máxima que chega aos 21. Sol aparece entre nuvens de manhã, mas à tarde já começa a ter algumas pancadas de chuva. Não é tanta coisa prevista para sexta-feira ainda, mas de 3 a 5 milímetros aproximadamente, tá? Agora, para sábado, a mínima de 16 e a máxima que chega aos 18. Mas a chuva indicada para sábado pode variar entre 55 e 60 milímetros. Tempo severo, chuva forte com trovoadas de manhã, tarde e à noite. Essa chuva se mantém. Então, sábado bastante chuvoso, previsto aqui para Carazinho e também para toda a nossa grande região. E no domingo também tem previsão de pancadas de chuva. Sol aparece entre nuvens.

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0: Bom dia para os amigos agricultores, bom dia também para o Éder, tá lá na BR386, né? Também na escuta aqui na programação. Valeu pela companhia, Éder. Um abraço para o amigo, uma excelente manhã de quarta-feira, tudo de bom. Vamos falar aqui dos indicadores agrícolas, gente. Nos indicadores agrícolas, o preço do milho para esta manhã de quarta-feira, preços médios a serem praticados aqui pela nossa região, no valor de R$ 60. O preço da soja permanece no R$ 139. E o preço do trigo, PH, a partir de 78, preço médio para a região de R$ 72. Portanto, no preço do milho, valor de 60, preço da soja 139, preço do trigo, PH, a partir de 78, no valor de R$ 72. Quanto à moeda americana, ontem a moeda americana oscilou entre 0,14, né? Mínima de cotação ontem foi de 5,12, a máxima bateu nos 5,16 e por fim, no encerramento do mercado ontem, o dólar fechou em 5,15. 5,15, portanto, é o valor da moeda americana para abertura de negociações nesta quarta-feira. Agora, 6 da manhã com 17 minutos, 6,17. 6 graus é a temperatura. Bom dia para você que se liga com a gente aqui na programação do nosso Conectado. Uma excelente manhã. Vamos de mais som aqui na programação da Gazeta.
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0: Vamos recordar com Chitãozinho e Chororó.

0: a gente lá no Instagram.
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Diego e Arnaldo cantando Popo Kid sucessos pra gente aqui na programação com Receita de Amar. 6h26 agora, bom dia pra você na Sintonia da Gazeta, bom dia também pro seu Moisés Santos, né? Seu Moisés do Sindicar também tá em viagem, tá se deslocando pela 386, seu Moisés também tá sempre ligado com a gente. Alô, seu Moisés, bom dia pro amigo também, uma excelente produtiva manhã de quarta-feira, tudo de bom, né? Seu Moisés, inclusive, tá passando pela 386, nesse trecho aí de Santo Antônio para Alto Aventura Leve, e ele alerta que tem obras aí sendo feitas, né, no sistema Aparecida, parado nesse momento na 386, já cerca de 40 minutos. Então fica aí o alerta também para quem está aí se deslocando pela 386, dado essas obras que estão acontecendo, né, pessoal, que se organize também com a viagem para eventualmente não chegar atrasados os compromissos, né? Obrigado pela sintonia também dos amigos que também nos levam de carona e vão sempre avisando também as situações das rodovias da nossa região. Bom dia para o Rudimar, né, seu Rudimar Santos, aqui no bairro São Lucas, também na sintonia, mandou a foto do mate pronto, né, o rádio ligado com a gente aqui na programação. Valeu pela companhia, seu Rudimar. Um abraço para o amigo, uma excelente manhã de quarta-feira. Bom dia também para o seu Arlindo D'Agostini. Seu Arlindo também está sempre de rádio ligado com a gente aqui na programação da Gazeta. Valeu, valeu pela audiência, seu Arlindo. Um abraço para o amigo, uma excelente manhã. 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Olha, gente, ontem por fim o Supremo Tribunal Federal interrompeu a sessão de ontem, que analisava os procedimentos envolvendo o ministro Alexandre de Moraes e André Mendonça, sem definir como os casos serão julgados. Flávio Dino pediu vistas durante a análise de uma questão de ordem sobre a possibilidade de reunir os processos. Como o ministro retirou a contagem, o voto que havia dado anteriormente, o placar formal terminou em 4-3 pela separação dos casos. A questão de ordem foi apresentada por Gilmar Mendes, que defendeu que os procedimentos envolvendo Moraes e Mendonça fossem analisados conjuntamente. A proposta recebeu os votos de Dino, Cristiano Zanin e Moraes, formando inicialmente uma maioria de 4-3 pela reunião dos casos após os votos contrários de Edson Fachin, André Mendonça e Luiz Fux. Dino, porém, pediu vistas antes da conclusão da votação. Com o pedido, seu voto deixou de ser considerado na contagem formal. A ministra Carmen Lúcia, então, antecipou seu voto e acompanhou Fachin, Mendonça e Fux pela separação dos procedimentos. Desta forma, o placar formal ficou em 4-3 pela manutenção dos casos separados. O pedido de vista suspendeu a análise da questão de ordem. Portanto, o STF não decidiu, nesta terça-feira, se o procedimento envolveu Moraes e Mendonça serão reunidos ou continuarão separados. A sessão foi encerrada pelo presidente da corte, Edson Fachin. A discussão ocorre no contexto das apurações relacionadas ao Banco Master e as mensagens encontradas pela Polícia Federal no celular de Daniel Morcaro, ex-dono do banco, e o material deu origem a questionamentos sobre a relação entre Morcaro e Moraes, e também está relacionado a procedimentos que foram conduzidos por Mendonça. Durante a sessão, Moraes e Mendonça trocaram acusações sobre a condução das apurações. Moraes questionou a atuação de Mendonça e afirmou que o ministro teria tentado incluí-lo em uma eventual colaboração premiada. Mendonça negou a acusação. Também houve divergência sobre a decisão de Fachin de assumir a relatoria do procedimento relacionado ao Banco Master. Dino e Gilmar Mendes questionaram a medida, enquanto Fachin defendeu a sua atuação na condução do processo. Olha, gente, a sessão ontem foi marcada por um bate-boca daquelas que chega a dar um nervoso, né? É, vamos continuar acompanhando como se desenrola os próximos capítulos, mas tá triste de ver. Agora são 6h31, 6h31, bom dia para você na sintonia do nosso Conectado. Uma excelente, produtiva manhã de quarta-feira para todo mundo que nos acompanha. 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
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São 6 da manhã com 31 minutos. Vamos de mais som aqui na programação do Conectado. Israel e Rodolfo, moral da história. Bom dia para você.

0: Magalhães cantando pra gente aqui na sintonia do nosso Conectado nesta manhã de quarta-feira.
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0: E bem com a vida, feliz e contente com Deus à frente, sempre, sempre assim. Que a gente vai contigo até as 9 horas da manhã, trazendo música e informação, né? Mandar um abraço também para o seu Ernesto Silvano Ronel, aqui no Bairro Oriental, também tá sempre ligado com a gente, tomando o seu chimarrão, na companhia da família, né? Desejando para todo mundo uma ótima quarta-feira. Ô, seu Ernesto, um abraço para amigo também, tudo de bom, um abraço para a família, obrigado pela sintonia e pela audiência de sempre, viu? Tudo de bom. Gente, agora são 6 horas da manhã. Com 38 minutos, 6:38. E olha, a sexta turma do Superior Tribunal de Justiça começou a analisar ontem 3 recursos relacionados às penas dos 4 condenados pelo incêndio da Boate Kiss de Santa Maria. A principal discussão é sobre a dosimetria das penas, mas as defesas de Elisandro Spor e Mauro Hoffmann também pedem um novo julgamento. A relatora desembargadora convocada, Nilsone de Freitas, negou os recursos da defesa e propôs um aumento nas penas, mas a análise foi interrompida após um pedido de vistas do ministro Rogério Citifiti, que suspendeu o julgamento. Pelo regime interno do STJ, o ministro tem até 60 dias para devolver o processo, prazo que pode ser prorrogado por mais 30 dias. Ainda não há data prevista para a retomada. Agora são 6 horas da manhã com 39 minutos, 6:39. Bom dia para você na sintonia da Gazeta. E olha, gente, a Mega Sena novamente está acumulada, agora em 102 milhões de reais. Os números que foram sorteados ontem na Mega foram 14, 23, 53, 56, 57 e 60. Ninguém acertou as 6 dezenas, mas houveram 49 apostas que acertaram 5 dezenas e, nesse caso, cada uma fatura pouco mais de R$ 53.305. Outras 3.632 apostas fizeram 4 acertos e, nesse caso, cada uma leva pouco mais de R$ 1.185. Portanto, Mega Sena de novo acumulada. Agora são 6:40. Bom dia para você. Bom dia para Elizabeth, né? Tá tomando o seu café na manhã. Ligadinho, ligado com a gente também aqui no centro. Obrigado pelo carinho, pela companhia. Uma excelente manhã. 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São 6:41, vamos de mais som aqui na manhã do nosso Conectado.

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Mais ouvida de Carazinho. Vem com a gente até as 9 horas da manhã na sintonia do Conectado. 92.9. Música e informação pra você até as 9 na sintonia da Gazeta. No Conectado a gente vai com você naquele esquema de bem com a vida. Feliz e contente com Deus à frente sempre, sempre, né? Gente, agora faltando 9 minutos para 7 horas da manhã. Daqui a pouquinho a nossa parada obrigatória para o horário eleitoral político, né? Daqui a pouquinho também a participação do padre Matheus Daniele, trazendo a sua mensagem de amor, de fé e de reflexão. Mandar um abraço para dona Ivone Zanetti, também ligada com a gente. Claro, dona Ivone, concorrendo com a gente também a esse óculos de grau completo, né? Por conta da Planalto Ótica e Joalheria. Boa sorte para a senhora. Bom dia para Marli, a Marli Gonçalves também, tá ligada com a gente lá no bairro Planalto. Marli, que essa quarta-feira seja abençoada também para você, com muitas coisas boas, tá bom? Obrigado pelo carinho e pela companhia. Claro, também tá participando do sorteio desse óculos de grau completo da Planalto Ótica e Joalheria, que vai ser sorteado para um dos nossos ouvintes na próxima sexta-feira agora, tá? 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Bom dia também para a Solange, né? Solange também tá ligada com a gente, lá no bairro Planalto. Claro, Solange, também ligada com a gente, participando das promos. Excelente manhã para a senhora também, tudo de bom, viu? Gente, agora são 6 horas da manhã com 52 minutos, 6:52, a temperatura está batendo na casa dos 6 graus nesta manhã de quarta-feira. E ontem o pessoal do IBGE apresentou aqui por Carazinho, né, como vai ser aí o trabalho do Censo Agropecuário, que vai ser realizado no ano que vem em todo o Brasil. Aqui em Carazinho vão ser 2 recenseadores, porém nós teremos aqui a nossa cidade de Carazinho como base também das operações do Censo nos 14 municípios que fazem parte da região da abrangência do nosso IBGE. Então, ontem o pessoal já fez uma reunião com o pessoal do Sindicato Rural, com o pessoal da Emater, com representantes também de algumas empresas que trabalham no segmento de grãos, né, para informar e pedir a colaboração do pessoal, que o pessoal saiba que a partir da metade do ano que vem o Censo Agropecuário vai estar rodando, e também para colaborar com as informações. Serão 5 meses de pesquisa. Na última edição do Censo, há 10 anos atrás, nós tínhamos pouco mais de 300 propriedades rurais aqui em Carazinho. O pessoal vai conferir essa sistemática, se ainda permanece nesses indicadores, como é que se procedeu a sucessão dessas propriedades, né, e como é que está a realidade da produção aqui da nossa cidade também no Brasil. E os dados desse censo agropecuário, que vai ser realizado no ano que vem, eles só saem lá em 2028, tá? Lembrando que também vai ser feito um grande processo seletivo muito em breve. Se você tem interesse em ser recenseador, fica ligado, porque entre outubro e novembro deve sair um edital aí para fazer as devidas contratações, tá bom? Gente, agora são 6 da manhã com 54 minutos. Vamos de mais som enquanto isso? Lembrando com Rick Renner, Cara de Pau.

0: som do Rick Renner, relembrando aqui na programação do nosso Conectado. E aqui na programação agora, até na vez, né, gente, da participação do padre Matheus Daniele, trazer pra gente a sua mensagem de amor, de fé e de reflexão. 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
2: Olá, ouvintes da Gazeta. Já é quarta-feira. E nós, gaúchos e gaúchas de todas as querências, nos firmamos no palanque sagrado de cada manhã, de cada meio-dia, ao redor daquele que nos fala, Jesus Cristo, palavra do Pai. E o evangelho de hoje, né, dedicado a nós, essa palavra que toca o nosso coração, enfim. Então Jesus disse: com quem haverei de comparar os homens desta geração? Com quem eles se parecem? São como crianças sentadas na praças e se dirigem aos colegas dizendo: tocamos flauta para vós e não dançastes, fizemos lamentações e não chorastes. Pois veio João Batista, que não comia nem bebia, e vós dissestes: e ele está possuído por um demônio. Veio o Filho do Homem, que come e bebe, vós dizeis: ele é um comilão e beberrão, amigo dos publicanos e dos pecadores. Mas a sabedoria foi justificada por todos os seus filhos. Então, com quem que Jesus compara a sua geração, aqueles que estavam convivendo com ele? É uma geração que simplesmente não conseguia mais perceber os sinais do amor de Deus. Porque o amor de Deus era tão estreito na visão das pessoas do seu tempo, que Jesus disse: vocês não conseguem perceber absolutamente nada, né? O João Batista veio preparar o caminho, tinha uma vida totalmente regrada, rígida e um pensamento radical, ninguém entendeu. Agora veio eu, estou fazendo as coisas que Deus mandou, ninguém entende também, mas vou entender como. Aqui vem a palavra do nosso ditado popular, né? Se nem Jesus Cristo agradou todo mundo. As pessoas não se agradaram de Jesus. Não se agradaram. Por isso também o olhar que nós precisamos ter hoje é: será que Jesus Cristo nos agradaria com os seus ensinamentos, com as pessoas que ele andava, com as palavras que ele disse no seu tempo e continua dizendo a nós? Será que nós nos agradamos de Jesus? Jesus agrada a nós? Ou nós ainda fazemos parte daquela geração incrédula que não se contenta com nada nem com ninguém que faça as coisas de Cristo? Um ótimo dia a todos, good vibes e good bênçãos em nome do Pai, do Filho e do Espírito Santo. Amém.
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começando. Vem com a gente para mais uma edição do nosso Conectados, que volta com você na sintonia da Gazeta. Gazeta. Contente com Deus à frente sempre, sempre que a gente vai com você para mais uma manhã de música e informação aqui na sintonia da sua Gazeta, no nosso Conectado, te fazendo companhia até as 9 horas da manhã. Bom dia para você que tá aí por casa. Bom dia para você que está no seu local de trabalho. Bom dia para você que nos leva de carona pelas ruas da cidade e também pelas estradas de toda a nossa grande região. Eu sou o Alessandro Tavares, mas numa boa você pode me chamar de amigo e nós vamos juntos até as 9 horas da manhã tocando música e informação para você na sintonia do nosso Conectado. Manhã fria de quarta-feira, temperatura agora na casa dos 7 graus, apesar desse sol bonito, né? Já falava mais cedo aqui na programação sobre a previsão do tempo para hoje. A previsão para hoje é de tempo bom, tempo firme, embora apesar do sol, a temperatura não sobe muito hoje não, gente. Temperatura máxima prevista para essa quarta-feira vai ser de 19 graus, tá bom? 19 graus é a máxima prevista para hoje, com sol predominando, sol bonito em praticamente todo o território gaúcho para esta quarta. Agora, para amanhã, quinta-feira, nós vamos ter tempo ainda firme, porém com aumento de nebulosidade. Para amanhã, a temperatura varia entre a mínima de 8 graus ao amanhecer e a máxima que chega aos 22 graus durante o dia. Mas apesar das nuvens, para amanhã ainda o tempo se mantém firme. Mas a chuva já começa na próxima sexta-feira. Sexta-feira tem previsão de pancadas de chuva, principalmente no período entre a tarde e a noite, cerca de 5 milímetros aproximadamente. Temperatura na sexta variando entre a mínima de 10 e a máxima de 21 graus, tá bom? Sexta-feira vai ser um dia de tempo nublado com pancadas de chuva, embora ainda não seja uma chuva tão pesada. Agora, para sábado, gente, aí sim nós temos aí cerca de 60 milímetros de chuva que estão previstos para sábado. Tempo severo com chuva forte de manhã à tarde, inclusive com a possibilidade até de vento em algum momento. No sábado, a temperatura varia entre a mínima de 16 e a máxima que chega aos 18 graus. E domingo, dia 20, dia do desfile Farroupilha, também tem previsão de chuva. Sol chega a aparecer em alguns momentos entre nuvens, mas pode chover a qualquer momento. O volume de chuva que é indicado para domingo, agora nessa última atualização, é de 10 milímetros aproximadamente. A temperatura, no entanto, varia entre a mínima de 18 e a máxima de 25 graus, é a previsão do tempo. Gente, agora são 7 horas da manhã com 32 minutos. 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
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Gente, agora faltando nada, são 7 horas da manhã com 36 minutos, 7:36, mas não, um abraço e também agradecer a sintonia e audiência, pessoa que vai interagindo com a gente aqui na programação. Um abraço para o Joel Sena, pessoa aí no bairro Glória, claro, Joel, também está participando sim do sorteio, boa sorte para você, meu querido, tudo de bom? Também participando, né, no sorteio da Planalto, esse óculos completo. Bom dia para o Ayrton da Silva, né, Ayrton, valeu pela companhia, meu amigo, tudo de bom? Claro, também está participando do sorteio da Planalto Ótica e Joel. Boa sorte, bom dia para Maria Cecília de Quadros, né? Também tá ligada com a gente, pessoal no bairro Glória, também a Josemara, obrigado pela audiência, pessoal mandou a foto do mate, né? Mate feito, rede ligado com a gente, um abraço para o Márcio Philipsen, também tá na sintonia. Valeu pela companhia de todo mundo por aí. Bom dia também para nossa querida amiga Dona Francisca da Silva, aqui no bairro Sandri, né? Passando para desejar uma abençoada quarta-feira para todo mundo, para a senhora também, Dona Francisca. Tudo de bom, viu? Bom dia também para o Thales. Thales da Cruz também está na companhia, claro, também concorrendo com a gente ao presente, né, dessa semana por conta da Planalto Ótica e Joalheria. Boa sorte. São 7:37. Bora de mais som aqui na programação do nosso Conectado. Fred Leal com Jorge Matheus, curador de lágrimas. Bom dia.

0: Gustavo Lima e a bala alojada nova dele que tá bombando em todo o Brasil. Gente, agora são 7h44. Bom dia para você na Sintonia da Gazeta. Vem com a gente até às 9 horas da manhã. Música e informação para você. E atenção, porque temos aqui um aviso de utilidade pública. Gente, está acontecendo a partir de hoje na unidade do SENAC aqui em Carazinho, o Feirão de Empregos. Inclusive, é uma programação que está aberta ao público, tá? E essa ação vai até o dia 18. Inclusive, é uma feira de oportunidades de 2026. O evento tem foco na empregabilidade, nas competências para o futuro e novas oportunidades de carreira, né? Com o tema Acelere o Seu Futuro, a programação inclui uma série de palestras voltadas a estudantes da rede pública e privada aqui da cidade e um feirão de empregos gratuito, tá? Essas palestras com as escolas já foram previamente combinadas e agendadas, vão estar acontecendo entre hoje até o próximo dia 18, tá? Mas agora de manhã, o pessoal inclusive do Cine aqui de Carazinho, que também é parceiro dessa ação, informa que o pessoal das empresas que estarão realizando o recrutamento e seleção, né? Junto à unidade do SENAC. Vai ter aí o pessoal dos mercados aqui de Carazinho, Boa Vista, a Rede E, o Coqueiros, o Stock Center, a TW, Grupo Toniato, a Empresa Arroz, as vagas que estão disponíveis na agência FGT Cine de Carazinho, Grupo Piracanjuba, Stara, né? A Ecofrigo, né? E também os próprios Sistema S vão estar oferecendo vagas, tá? Então, de repente, se você está em busca de uma oportunidade de trabalho, de repente quer deixar o teu currículo para ser analisado futuramente por uma dessas empresas, de repente fica uma pedida para você e dá uma passadinha, né? Junto ao SENAC nesta manhã, ali na esquina com a São Bento, né? Para de repente verificar as possibilidades que estão acontecendo por lá. Essa programação começa agora às 8h30 da manhã, vai até às 11h30 com as empresas, né? Depois o foco é nas palestras, tá bom? Então fica a dica para você desta feira de empregos que o pessoal do SENAC está realizando hoje, né? O feirão de empregos e também de ações e palestras voltadas aí a questões de carreira com os jovens e adolescentes das escolas também aqui na cidade de Carazinho, tá bom? Faltando agora 14 minutos para as 8 horas da manhã, temperatura na casa dos 6 graus, mandar um abraço pro Anderson, né? O Anderson Lírio também tá na sintonia aqui da Gazeta, na sintonia do Conectado, claro, Anderson, forte abraço, tá concorrendo sim ao presentaço da Planalto, lembrando que a Planalto Ótica e Joalheria, nesta semana vai ser sexta-feira o sorteio, vai estar contemplando a um dos nossos ouvintes com um óculos completo, armação, lente, tudo por conta da Planalto Ótica e Joalheria. Bom dia para Salete Maria da Cruz, aqui no bairro Sommer, passando para desejar uma ótima semana para todo mundo e, claro, também participando do sorteio na Salete. Um abraço para você, minha amiga, tudo de bom. Bom dia também para Dona Cleci Oliveira, aqui no bairro Santo Antônio. Ô, Dona Cleci, beijão para a senhora também, tudo de bom. Claro, também está concorrendo sim ao sorteio da Planalto, uma ótima quarta-feira. Bom dia também para Jéssica Kissman, ela e os filhos, né? O Henrique e também a Isabela, estão sempre ligados com a gente, claro, também participando das promos aqui na programação da Gazeta. Uma excelente manhã. Agora, gente, são 7 horas da manhã com 47 minutos, 6 graus. Manhã fria de quarta-feira aqui por Carazinho. Olha, gente, uma programação muito bacana, né? Está sendo montada para hoje, quarta-feira, também junto ao CTG Unidos pela Tradição Rio-Grandense, numa parceria que foi montada, né, com o pessoal da Orquestra Filarmônica de Sarandi. A Orquestra Filarmônica de Sarandi deve realizar hoje, dia 16, quarta-feira, um concerto Farroupilha aqui em Carazinho. A programação está prevista para 7h45 na apresentação lá no CTG Unidos pela Tradição Rio-Grandense, com entrada gratuita e aberta ao público. Sobre a regência do maestro Delmar Horn, a UFISA, né, Orquestra Filarmônica de Sarandi, apresenta o concerto que celebra a música e a cultura do estado, aproximando a música de concerto das tradições gaúchas e proporcionando ao público uma experiência de cultura gratuita. O evento faz parte das ações desenvolvidas pela Orquestra Filarmônica de Sarandi, instituição que atua na promoção e a valorização da democracia e o acesso à música em diferentes espaços, né? Então, se você quiser assistir, tem essa apresentação diferenciada, né? Da música gaúcha sendo apresentada em violinos, né? Com uma orquestra sinfônica, né? No CTG, hoje, a partir das 7h45, no CTG Unidos pela Tradição Rio-Grandense. Por falar em CTG Unidos, né, gente? Ontem a gente recebeu uma visita aí da turma da Invernada do CTG Unidos, que passou por diversos pontos da cidade, fazendo suas apresentações. E ontem, no finalzinho da tarde, a turma também deu uma passada por aqui para fazer as suas apresentações. Uma proposta bonita aí do CTG Unidos pela Tradição Rio-Grandense, com a sua invernada, levando um pouquinho da cultura gaúcha durante essa semana Farroupilha em diferentes pontos da nossa cidade. Um abraço para a turma do CTGs, tem muita gente lidando no CTGs, também de rádio ligado com a gente aqui na programação. Para todo mundo, uma excelente manhã. Bom dia para o Egon, né? O Egon também tá ligado com a gente, claro, né, Egon? Concorrendo sim com a gente, o presentaço da Planalto, que na sexta-feira vai bancar para um dos nossos ouvintes um óculos de grau completo por conta da Planalto. Boa sorte. Bom dia para Maria Elizabeth Alebrant, também está ligada com a gente, participando das promos, né? Passando para desejar uma excelente quarta-feira para todo mundo. Para ti também, Maria Elizabeth, que essa quarta-feira seja repleta de muitas coisas boas. Obrigado pelo carinho e pela companhia. 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Um abraço para Aline. Aline também está na companhia. Claro, Aline, também está concorrendo sim ao sorteio. Boa sorte para você, bom dia para você e para todo mundo que nos acompanha aí também, tá bom? Obrigado pelo carinho e pela companhia. Bora de mais som aqui na programação da Gazeta?
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0: Thiago e Samuel com Simone Mendes.

0: Giovanni cantando pra gente aqui na sintonia do nosso Conectado. Relembrando, olha amor. Gente, agora faltando 3 minutos para as 8 horas da manhã, 3 faltando para as 8, temperatura na casa dos 7 graus aqui por Carazinho. Bom dia para você na sintonia da Gazeta. Bom dia para Eleandra, também ligada com a gente aqui na programação. Valeu pela companhia, Eleandra. Uma excelente quarta-feira, tudo de bom. Bom dia para a Daia. Daia Carpes também ligada com a gente, passando para desejar uma abençoada semana para todo mundo, especialmente para a equipe da ISF da Floresta, né? A turma que também está trabalhando na sintonia da Gazeta. Valeu, valeu pela companhia do pessoal aí na ISF Floresta. Bom trabalho, boa jornada para todo mundo. Um abração para a Daia, tudo de bom. Bom dia também para o seu Valdir, né? Também ter ligado com a gente aqui na programação. Valeu, valeu pela audiência. Claro, também concorrendo com a gente ao sorteio da Planalto. Bom dia para o seu Vanderlei de Moura, também ter ligado com a gente. Valeu, valeu pela audiência, seu Vanderlei. Um abraço para o amigo, uma excelente manhã de quarta-feira. Claro, tá concorrendo sim ao presentaço de hoje. Olha, gente, na área de segurança pública nós tivemos ontem um dia de várias apreensões de drogas feitas pela polícia aqui na nossa região. Ontem nós tivemos ainda de manhã cedo, né, o pessoal da Brigada Militar do município de Itapera fazendo uma apreensão de drogas na IRS 332 no trecho entre Itapera e Espumoso. O pessoal abordou um veículo e nesse veículo os policiais encontraram 50 quilos de maconha. A princípio essa droga vinha da Argentina. A polícia vai investigar essa situação. Também ontem, na cidade vizinha de Passo Fundo, outros 50 quilos de droga foram encontrados pelo pessoal da Brigada Militar durante a abordagem de um casal que estava também na IRS 324, né? Se deslocando para a comunidade de Bela Vista. O casal foi abordado no veículo e eles tentaram fazer uma ultrapassagem em local proibido e levantaram a suspeita, né? Quando se fizeram isso ao perceber a presença da viatura policial. Evidentemente que a polícia foi de atrás, fez a abordagem do carro e no carro estava um homem de 25 anos de idade e uma mulher de 23 e eles acabaram então sendo detidos por tráfico de drogas porque afirmaram que ter saído do Mato Grosso e vinham para Passo Fundo transportando 50 quilos de maconha também. O material foi apreendido, né, e vai ser agora investigado esse caso pela polícia. E ontem também na cidade de Passo Fundo uma outra apreensão grande de droga foi feita numa ação também da Brigada Militar em que 3 homens foram presos também em Passo Fundo, no bairro Bom Jesus, por tráfico de entorpecentes. A abordagem aconteceu e eles foram identificados então com 4 tabletes de cocaína que totalizaram mais de 4 quilos, 10 quilos de maconha, 9 quilos de crack e 30 porções de haxixe, né? E mais de R$5.000 em dinheiro. A Polícia Civil também vai investigar esse caso a partir de agora, diante da prisão feita pela Brigada Militar durante a noite que passou com essa droga que foi encontrada com esses homens também no município vizinho de Passo Fundo. Portanto, ontem rendeu, né, para a polícia em relação a apreensões de drogas feitas na nossa região. O pessoal também perguntava sobre a questão aí do homicídio que aconteceu no final de semana aqui na cidade. Conversava ontem com o delegado Leandro Antunes, da Draco, né? E por enquanto não há novidades sobre a investigação nesse caso, desse último homicídio aqui na cidade de Carazinho, pelo menos não que possam ser reveladas, pelo menos no momento, tá bom? Assim que a gente tiver alguma novidade da polícia sobre como estão as investigações, a gente evidentemente vai trazer para os nossos ouvintes também. Agora, 8 horas da manhã em ponto, temperatura no momento na marca dos 7 graus. Bom dia para você na sintonia da Gazeta. Vem com a gente até as 9 horas da manhã, música e informação para você. 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Agora a gente são 8 horas da manhã com mais um minuto. Mandar um abraço para Nilve Marlene Marins. A Nilve também tá ligada com a gente, né, Nilve? Obrigado pelo carinho, pela companhia, claro, também concorrendo ao sorteio da Planalto Ótica e Joalheria. Um abraço também pro Marcel, a turma daí das lojas Benoit, pessoal também trabalhando na sintonia da Gazeta. Claro, Marcel, também tá concorrendo se apresentasse da Planalto, né? Forte abraço pro amigo, excelente manhã, bons negócios, boas vendas para toda a turma por aí. Bom dia também para o Alexander Martini, também tá na sintonia. Valeu pela companhia, Alex. Forte abraço, tudo de bom. Claro, também tá concorrendo ao apresentaste da Planalto Ótica e Joalheria. Boa sorte. Bom dia também para Terezinha Dapper. A Terezinha também tá na sintonia, claro, também participando das promos aqui na Gazeta. Um abraço para a turma aí no bairro Fai também. A Ângela também tá na sintonia. Claro, Ângela também tá concorrendo. Boa sorte para você. Bom dia também para Graziele, também da companhia, né, Grazi? Beijão para você, uma excelente manhã e boa sorte, tá concorrendo sim ao presente da Planalto Ótica e Joalheria. Gente, agora são 8 horas da manhã com 2 minutos, 8 e 2. Se você ainda não sabe, a Mega Sena acumulou, gente. Ninguém acertou as 6 dezenas da Mega, que novamente está acumulada em 102 milhões de reais. Os números que foram sorteados ontem na Mega foram 14, 23, 53, 56, 57 e também os 60. Ninguém acertou as 6 dezenas e o prêmio acumulou de novo. Mas houveram 49 apostas que fizeram 5 acertos. E nesse caso, cada uma destas está recebendo pouco mais de 53 mil reais. E outras 3.632 apostas acertaram 4 acertos. E nesse caso, cada uma leva pouco mais de 1.185 reais. Agora, 8 da manhã com 3 minutos. Bom dia para você. Bora de mais som.
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0: Guilherme Benuto, filho da mãe.

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5: Bora pra cima, porque a quarta-feira tá só começando. Quarta-feira bonita, dia ensolarado. Você se liga na Gazeta e por aqui o Conectado pra te fazer companhia. Gazeta FM. É de bem com a vida, feliz e contente com Deus à frente sempre, sempre, que é assim que a gente segue com você pra mais uma manhã de música e informação contigo na programação do nosso Conectado. Gente, agora são 8 horas da manhã com 12 minutos, 8 e 12, temperatura na casa dos 7 graus, solzinho bonito lá fora, né? Manhã bonita, mas fria de quarta-feira aqui por Carazinho. E agora, gente, um recado pra ti, porque o Circo Berlim aqui de Carazinho, pessoal que está ali perto da estação rodoviária, né, quase de frente, e o Circo Berlim está com a sua última semana de apresentação. E toda essa semana vai ter ingresso solidário. Você traz 1 quilo de alimento não perecível e o acesso é franqueado para você e para sua família, tá bom? E esse quilo de alimento não perecível vai ser revertido para a Secretaria de Desenvolvimento Social, tá bom? Então você, se quiser assistir aí o espetáculo do circo, tem sempre apresentações de quarta a domingo, sempre às 8 horas da noite. E no final de semana, no sábado e domingo, são 2 apresentações. No domingo tem apresentação também às 5 horas da tarde. Como eu falei, as apresentações do circo vai destinar então os alimentos que forem arrecadados para o CRAS da Ouro Preto e o CRAS lá do bairro Floresta, tá bom? Então você curte o espetáculo e ainda colabora também com a Secretaria de Desenvolvimento Social. Fica a dica para você. Agora são 8 horas da manhã com 13 minutos, 8 com 13, por aqui o nosso Conectado, contigo também para o oferecimento de Laboratório Sani. 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Bom dia para a Catiana. Catiana Gonçalves também pela companhia. Valeu pela audiência, Catiana. Tudo de bom? Claro, também concorrendo com a gente ao sorteio, né, esse presentaço da Planalto Ótica e Joalheria. Boa sorte!
0: Bom dia!
5: Bom dia!
0: Estou indo para o meu trabalho e não me toque, escutando vocês. Gostaria de concorrer aí ao prêmio da Planalto. Desejar uma ótima manhã a todos.
5: Maravilha! Bom trabalho para você, boa jornada. Obrigado pelo carinho, pela companhia. Tudo de bom e boa sorte, né? Gente, agora são 8 horas da manhã com 17 minutos. Expectativa quanto a como vai ficar a movimentação do mercado financeiro nessa quarta-feira, porque tem hoje a chamada Super Quarta, né? Com reunião do Copom aqui no mercado nacional e também do FIT, Federal Reserve, que é o equivalente ao Banco Central americano, e que devem sinalizar direções opostas em relação à taxa de juros. A Super Quarta-feira desta semana

para 13,75% ao ano, enquanto nos Estados Unidos o pessoal também projeta o mesmo aumento na taxa americana de 0,25%, passando de 3,75% por lá para 4%. Né? E claro que isso pode ter reflexos na Bolsa Brasileira para esta quarta-feira, mas principalmente para o dia de amanhã. Vamos aguardar os encaminhamentos. Gente, agora são 8 horas da manhã com 18 minutos, 8:18. Bom dia para você na sintonia do nosso Conectado. Bom dia também para a turma que está no trabalho, está na sintonia na programação. Deixa eu ver aqui, é o Jones que manda mensagem, né, Jones? Um abraço para o amigo, uma excelente quarta-feira, tudo de bom. 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Bom dia para o Rodrigo. A Rodrigo também está no trabalho. Bom trabalho, Rodrigo. Forte abraço, tudo de bom. Pede seu som aqui na programação também. Valeu, valeu pela audiência. Uma excelente manhã. Bom dia para o Marcos Vinícius. Também está ligado com a gente aí na Ípica. Valeu pela audiência, Marcos. Forte abraço para o amigo. Uma excelente quarta-feira. Vamos de mais som aqui na programação da Gazeta. Felipe Rodrigo.

Poema Bobo, aqui na sintonia do nosso Conectado. Gente, agora são 8 da manhã com 30... 8 não, 8h23, né, gente? 8h23. Bom dia pra você na sintonia do nosso Conectado. Uma excelente manhã de hoje, quarta-feira, pra todo mundo, né, gente? Agora são 8 da manhã com 23 minutos, 8h23, temperatura tá na casa dos 7 graus. E olha, a gente já falava um pouco mais cedo, mas se você não pegou a notícia, vou te repetir, que ontem o pessoal do IBGE anunciou aí como vai ser o censo agropecuário aqui por Carazinho também, né? O pessoal fez uma reunião de apresentação, até para pedir o apoio, né? Para que depois, lá no próximo ano, o pessoal nos interiores aqui de Carazinho e também nos municípios da nossa região recebam o pessoal do IBGE. E ontem aconteceu, portanto, no auditório do Sindicato Rural, a primeira reunião censitária de apresentação e divulgação do 12º Censo Agropecuário e Florestal, que vai ser realizado pelo IBGE no próximo ano. O encontro reuniu convidados do segmento agropecuário para explicar como é que vai ser feita a coleta. Na agência do IBGE aqui de Carazinho, ela vai ser base de referência para outros 14 municípios da nossa região, né? Lembrando que a coleta do censo vai acontecer de junho a outubro do próximo ano, durante 5 meses, né? E agora, já entre outubro e novembro, o pessoal deve lançar o edital para contratar os recenseadores do IBGE, que vão ser treinados para isso e tudo mais, né? E aqui por Carazinho vão ser 2 pessoas apenas que vão a campo para coletar essas informações. Só que já possivelmente agora em outubro, o IBGE vai abrir um link lá no seu site para que os agricultores que já queiram lá fazer o cadastro e já irem informando as características da sua propriedade possam fazer. Depois, durante o censo, o pessoal apenas vai lá para confirmar as informações com a chave que fez a declaração e também, né, o ponto de georreferenciamento para que o pessoal coloque isso no GPS. Essa é onde está cada propriedade. No último levantamento do censo agropecuário, Carazinho tinha 342 estabelecimentos, né? E lembrando que muito em breve vai ser lançado então um edital para a contratação dos recenseadores agropecuários. Para todo o Brasil, serão estimados aí cerca de 22 mil pessoas, né, trabalhando durante o censo durante este período. Agora são 8 da manhã com 25 minutos, 8h25. Bom dia para você na sintonia da Gazeta. Esse é o Conectado, te fazendo companhia com música e informação até as 9 horas da manhã. Manda um abraço para a dona Maria Rosa Sampaio, né? Pessoal aí no condomínio no bairro Floresta, também ligados com a gente aqui na programação, a dona Maria Rosa e também a família, né? A Ana Vitória também está na companhia, o Eduardo também, tudo de bom, forte abraço para vocês, uma excelente manhã. A dona Maria Rosa, inclusive, mandou aqui a foto, né, do mate feito e redinho ligado com a gente aqui na programação. Beijão para a senhora, tudo de bom. Beijão carinhoso também para a Lara, né? A Lara da Toplex também está trabalhando, sempre na companhia aqui da Gazeta. Valeu, valeu pelo carinho, pela companhia. A Lara da Top Flex, hoje cumprindo jornada para os lados de Colorado e Saldanha Marinho, também nos levando sempre de carona. Ótima quarta-feira, bons negócios, viu, Lara? Tudo de bom. Bom dia para Cláudia Stirmer, dona Cláudia, também sempre na companhia aqui da Gazeta. Obrigado pelo carinho, pela companhia, uma excelente manhã. Bom dia para Helenice Meira Vogelmann, também está na sintonia. Pessoal também está trabalhando, sempre curtindo os 92.9 do rádio. Valeu pela audiência de vocês, bom trabalho, boa jornada e tudo de bom. Claro, também concorrendo, não é, ao sorteio desta semana da Planalto Ótica e Joalheria. Bom dia para Lisete. A Lisete também está na sintonia, deixando abração para todo mundo que está na audiência, né? E também, claro, concorrendo com a gente ao sorteio da Planalto. Boa sorte e tudo de bom. Gente, agora são 8h27 e a temperatura está na casa dos 7 para 8 graus agora, né? A temperatura aqui no centro de Carazinho, uma excelente manhã de quarta-feira para todo mundo. E o Tribunal Regional Eleitoral encerrou nessa semana a análise dos registros de candidaturas para as eleições de outubro no estado, cumprindo o prazo estipulado pelo calendário eleitoral. A Secretaria Judiciária do TRE recebeu um processo de 1.103 pedidos. Foram 50 demonstrações de irregularidade de atos partidários, sendo 45 deferidos e apenas 5 indeferidos, com prazo recursal ou recurso ainda em aberto. Já os requerimentos de registro de candidatura contabilizaram 1.053, sendo que destes, 978 foram deferidos, 11 indeferidos e 48 indeferidos com prazo de recurso também aberto. Por falar em processo eleitoral, nós estamos tendo desde ontem, aqui por Carazinho também, um treinamento da
sendo feito com os mesários, né? Para a nossa área de abrangência, são quase 900 mesários que estão aí convocados, né, para trabalhar nas eleições de 2026. E nós, aqui por Carazinho, desde ontem, há turmas que estão aí sendo treinadas. Esse treinamento também já está acontecendo nos municípios da região e dessa semana está previsto, então, esse treinamento com os mesários nas eleições deste ano de 2026 aqui na cidade de Carazinho. Agora são 8h28, a temperatura batendo na casa dos 8 graus. Bom dia para você. Bom dia para o pessoal aí no bairro Braganholo, também ligados com a gente. A Silvana também está na companhia do Conectado, desejando para todo mundo uma ótima quarta-feira. Valeu pela companhia, Silvana. Claro, também está concorrendo, sim, ao presentaço dessa semana por conta da Planalto Ótica e Joalheria, que vai bancar para um dos nossos ouvintes um óculos completo, né? Da estrutura até a lente. É só dizer qual é o grau que você precisa que a Planalto vai bancar. Bora de mais som aqui na programação do nosso Conectado. Claro, se você quer participar do sorteio, sinta-se à vontade. Manda aí a sua mensagem com o nome completo para o WhatsApp Gazeta, que é o 99183-6300.

0: Grupo Festerê, cantando Combo de Saudade aqui na sintonia do nosso Conectado. Gente, agora são 8 horas da manhã com 35 minutos, 8 com 35, hein? Bom dia para você na sintonia do nosso Conectado, Conectado contigo de segunda a sexta-feira para o oferecimento sempre de lojas Quero Quero. 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Gente, dá um recado aqui para os amigos aposentados e pensionistas, até porque tem novamente uma onda, né, de golpes relacionados aí à questão do INSS, agora quanto à questão da prova de vida, tá? Os aposentados e pensionistas do INSS estão sendo alvos de golpes em que criminosos se passam por servidores do INSS e têm pedido dados pessoais para supostas atualizações da prova de vida. Segundo o Ministério da Previdência, os golpistas enviam mensagem de texto pelo telefone informando que o beneficiário precisa atualizar o cadastro e ameaçam suspender o pagamento caso as informações não sejam fornecidas. A prova de vida, no entanto, é realizada atualmente de forma automática pelo INSS por meio de cruzamento de dados. E quando não é possível confirmar a vida do beneficiário, a comunicação é feita pelos canais oficiais do Instituto, tá? Então, se você receber uma mensagem telefônica, né? Cuidado para não clicar, não responder, porque pode ser um link malicioso que o pessoal envia para você, né? Para captar suas informações através, né, do teu telefone. Então, se você tiver alguma dúvida, busca lá no aplicativo Meu INSS ou então liga para a Central 135, tá? Em virtude dessa grande quantidade de golpes que o próprio Instituto de Previdência verificou que o pessoal vem sendo vítima, né? O pessoal fez esse alerta então para os aposentados e pensionistas ficarem atentos, tá bom? Gente, agora 8 da manhã com 37 minutos, 8 com 37, bora dar mais um giro pelo nosso WhatsApp Gazeta, mandar um abraço para a turma que tá aí na sintonia do nosso Conectado também, o Jefferson Oliveira, pessoal aí na Borghetti, né? Claro, também participando dos sorteios aqui na programação. Bom trabalho, boa jornada para todo mundo aí. Valeu pela audiência, forte abraço. Gente, agora 8 com 38, bom dia.
1: Bom dia, também quero concorrer ao óculos também.
0: Sim.
1: Tá com nota.
0: Tá concorrendo.
1: O Vini, que tiver. Seu Mário Cardoso também.
0: Tá bom.
1: Muito obrigado se for atendido.
0: Com certeza. Um abraço para vocês aí. Tudo de bom. Gente, agora 8 com 38. Temperatura na casa dos 7 para 8 graus. Bom dia para dona Vera. Vera Pinzon aqui no centro também está na sintonia do Conectado e também concorrendo, né, com a gente ao sorteio da Planalto. Boa sorte. Bom dia para Dalira, pessoal aí no bairro Braganholo, também na sintonia da Gazeta. E claro, também boa semana, né, Dalira? Boa sorte. Está no sorteio sim da Planalto Ótica e Joalheria. Um abração também para o pessoal que está sempre com o som bombando na cinturinha da Gazeta aqui no bairro Oriental, a nossa querida amiga Solange Soares, também ligada conosco e participando do sorteio. Boa sorte, Solange, tudo de bom. Bom dia também para o Júnior Balgrats, também que está sempre ligado na programação. Valeu, valeu pela sintonia e pela audiência. A gente falava ainda há pouco que a Mega Sena novamente acumulou, né? E ontem também foi dia do sorteio da Loto Fácil da Independência. O concurso 3.780 da Loto Fácil foi realizado ontem em São Paulo e o prêmio para as apostas que acertaram as 15 dezenas, estimado em R$ 300 milhões, foi dividido, né? 72 apostas acertaram os 15 números e, nesse caso, cada uma vai levar pouco mais de R$ 4.488.000. Portanto, Loto Fácil ontem saindo para 72 apostas, o prêmio que estava em R$ 300 milhões. Aí tiveram outras 8.978 apostas que fizeram 14 acertos, nesse caso cada uma leva pouco mais de R$ 2.762. Tiveram mais de 29 mil apostas que fizeram 13 acertos e aí, nesse caso, cada uma leva pouco mais de R$ 17,50, né? Portanto, temos aí 72 milionários nessa quarta-feira com o resultado da Loto Fácil da Independência. Gente, agora são 8 com 39. Bom dia para você na sintonia da Gazeta. Bom dia também para Neuza, ligada com a gente aqui na programação. Claro, Neuza, tá participando sim do sorteio, boa sorte. Bom dia também para o seu Adilson, né, aí da Vila Rica, também tá ligado com a gente. Claro, Adilson, tá concorrendo sim ao sorteio, boa sorte. Bom dia para Vânia Kempfer, né, lá de Não Me Toque, também tá na escuta. Valeu, valeu pela companhia, claro, também concorrendo, né, a esse presentaço dessa semana da Planalto Ótica e Joalheria. Boa sorte, Vânia. Obrigado pelo carinho e pela companhia. Bom dia também para Marilene Gomes, também na Vila Rica, de rede ligado com a gente. Obrigado pela audiência, uma excelente manhã, também concorrendo com a gente ao sorteio da semana. Bora de mais som aqui na programação do nosso Conectado, trazendo agora o Impalo com Rio Negro e Sorimões.
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8: 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Na mais pura emoção e nas boas vibrações. Nas ondas do rádio, na Gazeta FM, por aqui o Conectado, te fazendo companhia até as 9 horas da manhã, sempre com música e informação para você que nos acompanha, seja você onde estiver fazendo o que estiver fazendo, aquele abraço, vem com a gente aqui na programação, para o oferecimento sempre de lojas Quero Quero. 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Gente, fato que chamou atenção e tem imagens também que estão circulando aí, inclusive já ganharam estado, proporção na repercussão dessas imagens, o fato de um homicídio que aconteceu na cidade vizinha de Passo Fundo ontem à noite. Um caso de execução, a polícia trata o crime possivelmente como um caso passional, em que um homem foi chamado para sair para fora de casa. Um indivíduo chegou na casa aí com pedradas, né, e fez ele sair para fora. E aí, nisso, ele foi alvejado com um disparo de arma de fogo, o homem que acabou morrendo, né? A vítima foi alvejada no primeiro momento, saiu de casa assim, atordoado, adentrou para a rua como se fosse pedir por socorro, né? Inclusive, parou o carro que era, inclusive, do atirador. E aí, nessa ocasião, o atirador acabou aí fazendo mais disparos de arma de fogo. A vítima foi atingida aí com cerca de 6 a 7 disparos na altura do tórax e cabeça, né? E depois ainda dos tiros, nessa última leva de tiros, ele também ainda chutou aí a vítima, que já estava morta na via. Ainda a polícia fez buscas ontem pelo veículo do atirador. O veículo, acredita-se que tenha sido o veículo encontrado nas imediações do bairro Integração durante essa madrugada e que agora vai passar por uma perícia, né? Fato que chamou atenção. Como eu falei, as imagens desse homicídio em Passo Fundo foram gravadas por câmeras de vídeo monitoramento e estão ganhando estado nesta quarta-feira. Agora, faltando 9 minutos para as 9 da manhã, temperatura já na casa dos 8 graus aqui por Carazinho. Bom dia para você na sintonia do nosso Conectado. Daqui a pouquinho não, pode ser agora. 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Bom dia para você na sintonia da Gazeta. Bora dar mais um giro pelo nosso WhatsApp Gazeta, saber quem está concorrendo com a gente ao presentaço da Planalto Ótica e Joalheria, que na sexta-feira vai bancar um óculos completo, né, por conta da Planalto Ótica e Joalheria. 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Bom dia.
0: Fátima da Costa Martins, quero concorrer aos brindes de hoje. Obrigado. E tá bom, botar Fátima. Meus filhos, Marcelo Rodrigo Martins, João Martins Júnior, Cleberson André Martins e Marcelo. E Cleberton Luiz Martins.
8: Tá, beleza, então. Abração pra senhora e pra toda a família também, viu? Gente, agora são 8h54. Mandar um abraço pra Fran, né? Fran aqui do bairro Santo Antônio, também tá ligada com a gente, passando pra desejar uma excelente quarta-feira pra todo mundo. E claro, né, Fran, concorrer com a gente ao presentaço da Planalto. Boa sorte pra você também. Bom dia, né? Pro pessoal que tá na sintonia, Sandra, aqui do bairro Santa Terezinha, valeu pela companhia, Sandra, forte abraço e tudo de bom. Bom dia para a Soleni, lá do bairro São João, também tá ligada com a gente, claro, Soleni, também concorrendo com a gente, o apresentaço da Planalto, boa sorte para a senhora, uma excelente manhã. Bom dia para Gabriele Silva, também ligada com a gente aqui no bairro Glória, valeu pela companhia, Gabriele, tudo de bom, uma excelente manhã, concorrendo sim. A Vera Gonçalves, do bairro Glória, também tá na sintonia aqui da Gazeta, valeu, valeu pela audiência, uma excelente manhã. Bom dia para Adriana Ambrosa. Adriana também está na sintonia aqui do Conectado. Valeu pela companhia, também concorrendo ao sorteio. Bom dia para Cassandra, do bairro Sommer, também na sintonia, claro, concorrendo ao presentaço do óculos. Um abraço também para o Magno Nunes. Valeu pela audiência, Magno. Um abraço para ti, claro, também concorrendo ao sorteio. Bom dia também para Sônia Maria Cardoso, do bairro Oriental, na sintonia da Gazeta. Valeu, valeu pela companhia, uma excelente manhã. Bom dia também para a Noeli. Noeli também, tá ligado com a gente. Obrigado pelo carinho e pela audiência. Uma excelente manhã de quarta-feira, também concorrendo, né, ao presente da Planalto Ótica e Joalheria. Bora de mais som, gente? Aliás, faltando agora 5 minutos para as 9 horas da manhã, nós vamos ficando por aqui com mais uma edição do nosso Conectado, agradecendo demais o teu carinho e a tua companhia com a gente em mais uma manhã. Mandar um abraço também para o Elias Santos, aí na Ouro Preto, né? Elias também tá ligado com a gente, também concorrendo ao presentaço da Planalto. A gente volta a se encontrar amanhã, bem cedinho, 6 da manhã, naquele esquema, feliz e contente, com Deus à frente sempre e sempre. E na sequência tá chegando aí o colega Davi Pereira para comandar com você a máquina sonora dos 92.9 9 do rádio. Fiquem com Deus e que Nossa Senhora os proteja. Valeu pela companhia, gente. Até amanhã, meu povo.

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2: 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Agora são 8h59.
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3: Bom dia, minha gente. Tudo de bom pra quem tá ouvindo a programação aqui da 92.9 FM. Sejam todos muito bem-vindos a mais um Gazeta Play, a melhor playlist da tua manhã, começando agora até o meio-dia comigo, Davi Pereira, trazendo muita música, informação, conteúdo. Claro, né? Muitos prêmios pra vocês nessa quarta-feira. Metade da semana chegou. Hoje, 16 de setembro de 2026. São 9 horas com 6 minutos. A temperatura aqui na cidade de Carazinho, nos atualizando, na casa de 12 graus, né? Amanhã começou friozinho novamente, sol aparece, diazão muito bonito, poucas nuvens no céu, metade da semana tá aí pra gente aproveitar, né? Então vamos lá, ânimo e disposição pra todos os nossos ouvintes. Hoje faltam então 106 dias pra terminar esse ano de 2026, pô, passou rápido demais, né? Esse dia que é comemorado, o dia da guacamole, também o dia do médico emergencista, hoje é dia do caminhoneiro brasileiro. Isso aí, né? Algumas datas comemorativas aí desse dia 16 de setembro. Muito bom, né? E a gente segue com vocês aí. Muita informação e muitos prêmios para todo mundo que está acompanhando a gente. Pessoal que estava acompanhando já o Alessandro Tavares aí no Conectado, já tá ligado, né? Mas quem tá chegando agora, a gente vai trazer um presentão aí nos próximos dias da Planalto Ótica e Joalheria. Até sexta-feira, o nosso WhatsApp tá liberando para você participar na programação, pedir sua música, mandar o seu alô com o nome completo e concorrer um óculos de grau completo lá na Planalto Ótica e Joalheria. Isso mesmo, um óculos de grau completo para você. Então chama aí 983-6300, lembrando, né? Nome completo para participar e daqui a pouquinho a gente vai trazer aí algumas participações dos nossos ouvintes. Mas enquanto isso, a gente começa, claro, o nosso Gazeta Play com música, abrindo com Os Atuais, Italita e Elisa, com Mississippi. Uma excelente quarta-feira aí, dobro de ânimo, de motivação pra gente encarar o resto dessa semana. Seja repleta de coisas boas e boas notícias aí, que essa tua quarta-feira seja muito produtiva. Bom dia!

começando o nosso Gazeta Play de hoje, os atuais com Thalita e Elisa, Mississippi. Um abraço aí pra você que já tá na correria com a gente desde cedo, né? Tem gente que já resolveu metade da vida antes das 9 da manhã, né? Mas a gente tá aqui, né? Bora trabalhar, que a Gazeta vai contigo trazendo música, informação, conteúdo, muito prêmio. Então fica com a gente aí, né? O Gazeta Play vai junto com você até o meio-dia de segunda a sábado aqui na programação da 92.9, a Rádio de Carazinho. Agora são 9h11, né? O nosso Gazeta Play tá só começando. Temperatura de 12, 13 graus em Carazinho, atualizando, e a gente segue por aqui com certeza no oferecimento de Lojas Pompeia. 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São os patrocinadores aí da nossa programação, que segue interativa, segue premiada aí nos próximos dias também com a Planalto Ótica e Joalheria, que traz aí um óculos de grau completo para você. Exatamente isso que tu ouviu. É um presentão, hein? Pra lá de especial aqui na programação da Gazeta. Então chama aí no WhatsApp 54981836300, nomezinho completo, e tu vai estar participando, lembrando que o sorteio é na sexta-feira, tá bom? Mas vai registrando aí tua mensagem e participando aí com a gente na melhor programação de Carazinho. Daqui a pouquinho trago as primeiras mensagens e já já também tem F5 aí com os destaques dos portais de notícia. Tá chegando o Jads e Jadson, com jeito carinhoso. Bom dia, Carazinho.

0: Seguinte, não tá no script, mas eu queria só pra registrar isso aqui, pra gente guardar no nosso coração pra sempre. Isso aqui.
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Animando aí sua manhã de quarta-feira com a Gazeta FM, César Menotti Fabiano, não era eu. A gente ouviu também Jads e Jadson com Jeito Carinhoso aqui na programação da nossa Gazeta FM, a 92.9 com Gazeta Play. Vamos lá, né? Trazendo música, informação e conteúdo pra você. Seguimos juntos, né? Atenção, tem prêmio rolando aqui na programação. Chama no WhatsApp aí, 9183-6300, valendo um óculos de grau completo lá da Planalto Ótica e Joalheria. E a gente vai seguindo por aqui também, trazendo ofertas pro pessoal que tá acompanhando a nossa programação. 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Vamos lá, né? Seguindo com o nosso Gazeta Play. Música, informação, conteúdo, mandando alguns abraços por aqui também. A Liliane Dúlios, lá do bairro Glória, tá participando. Bom dia pra Vitória Caroline também, mandando um feliz aniversário pra comadre dela, a Antoniela, lá de Santo Antônio do Planalto, desejando um feliz aniversário, que Deus abençoe muito, ilumine ela. Ela é uma dinda maravilhosa e sempre presente pras afilhadas dela. Um beijo da Isabelle, da Laura e de todos nós aqui de casa, amamos muito ela. Ou abraços aí, mensagem da Vitória Caroline, sempre com a gente, e mandando esse abraço especial lá pra Antoniela, né? Santo Antônio do Planalto acompanhando a gente também. Felicidades pra ela aí, muitos anos de vida, tudo de bom aí, muito obrigado pela companhia de vocês. Um abração pra Claudete também, da Nova Ouro Preto, tá participando aí do sorteio, ótima quarta-feira. Muito obrigado, Claudete. Bom dia também lá pro Júnior, tá com a gente. A Cristiane Silva de Oliveira pediu música da Mari Fernandes, mandando um abraço aí pras colegas de trabalho. A Bianca, Adriana, Marlene, isso aí? Abraço pra vocês aí, gente. Tudo de bom, bom trabalho, né? Uma boa manhã de quarta-feira pra todo mundo que tá acompanhando. A Ingrid da Silva também tá com a gente aí participando do sorteio. É um óculos de grau completo da Planalto Ótica e Joalheria. Chegando o San Marino, daqui a pouquinho a gente volta aí com o F5.

0: mais uma sequência de Gazeta Play. Bom demais estar por aqui com vocês, hein? Muita música boa. E você pode pedir a sua também através do nosso WhatsApp. Conta aí o que que tu gosta de ouvir aqui na programação. Tu gosta do sertanejo? Tu gosta da bandinha? Fala pra mim aí, a gente vai fazendo a programação do jeito que você que tá aí do outro lado gosta de ouvir. Então chama no WhatsApp aí agora mesmo, 918-36300. 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
0: Só aí, hora de atualizar informação aqui na programação e trazer os principais destaques aí dessa manhã de quarta-feira. Ministros avaliam que crise no STF pode afetar o Código de Ética e alterar forças no caso Master. Também Loto Fácil da Independência, 72 apostas levam R$4.400.000 cada. Mega Sena acumula mais uma vez e chega a R$102 milhões. Também chefe da União Europeia convida Canadá para ser o primeiro membro associado. E 20 pessoas morrem em Gaza após prédio atingido por ataque israelense desabar. 5 crianças entre as vítimas. No esporte, São Paulo só empata com o Boca Juniors e é eliminado da Copa Sul-Americana. Libertadores, Fluminense perde para a Platense, mas avança. Crime no Pará. Influencer suspeita de envolvimento na morte de sargento é assassinada. Aqui no estado do Rio Grande do Sul, Serra Gaúcha amanhece com geada e mínima de menos 1,4 graus Celsius. Também ciclista é flagrado atrás de caminhão carregado com troncos de madeira em Sapiranga, na RS-239. Igreja Centenária, atingida por incêndio, começa a ganhar novo telhado. A Igreja Matriz Nossa Senhora de Lourdes, em Flores da Cunha, que teve parte da cobertura destruída no dia 25 de maio. Fechar com destaque também do Portal Gazeta, IBGE realiza a reunião em Carazinho para apresentar o 12º Censo Agropecuário. E Senac Carazinho promove feirão de empregos aberto ao público. Destaques aqui da nossa programação, o F5, hora de atualizar por aqui.
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0: 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Fechando a primeira meia hora do nosso Gazeta Play, a gente segue com música. Chegando Israel e Rodolfo com Jorge Mateus. Marca evidente. Daqui a pouquinho a gente volta aí com as participações do Ouvinte Gazeta concorrendo a um lindo óculos de grau completo da Planalto Ótica e Joalheria.

Obrigado, gente.

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0: 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Vamos lá, né? Seguindo com o nosso Gazeta Play, ao vivo e interativo, e hoje premiado. Chama aí no WhatsApp.
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0: Chegando o sucesso com Diego e Vitor Hugo, Tubarões, por aqui. Bom dia, excelente quarta-feira pra todos.

0: bom demais, Diego e Vitor Hugo com Tubarões. Grande sucesso aqui na programação da 92.9. Vamos seguindo aqui com a programação. 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Isso aí, gente, bom demais. 99 também na parceria aí do nosso Gazeta Play, a melhor playlist da manhã, ao vivo, interativo e também premiado. WhatsApp premiado. 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Atualizando aí as mensagens, mandar um abraço lá pra Loreni Fidelix, do bairro Alvorada, mandar um bom dia também. Américo Barcelos, pedindo música do Alex e Ronaldo. Abraço também para Regina Matos, participando, pessoal do bairro Oriental. Bom dia aí, gente. Um bom dia também para Josemara de Resende e para o Márcio Philipsen, também participando. Valeu, pessoal. Grande abraço. Bom dia, Davi. Aqui é o Jefferson Oliveira. Gostaria de participar de sorteio de todos os brindes. Se possível, toca guardanapo para a gente curtir aí. Ótimo e abençoado dia para todos nós. Grande abraço, Jefferson. Obrigado aí pela companhia de sempre aqui na programação. A nossa 92.9. Abraço também para Soleni do bairro São João. Pediu Lua Santana com Parece. Também tá participando aí do sorteio da Planalto Ótica e Joalheria. Feliz e abençoada quarta. Para ti também, Soleni. Obrigado aí pela companhia de sempre. Tem mensagem aqui também do Aldo Schmidt. Bom dia aí, meu amigo. Tudo de bom para você também. Lá no bairro Sassi acompanhando a programação. Um abraço aqui pra Dona Elza, também tá com a gente. A Maria Eduarda Kempf também participando aí do sorteio. Diz que tá precisando renovar o óculo dela. O óculo, isso aí, né? Bom demais. Abraço também pra Maria Zeli Freitas, bairro Centro, também tá participando. São muitas mensagens chegando aqui, daqui a pouquinho atualizo mais algumas. Só chamar no WhatsApp aí, 91836300, nosso WhatsApp premiado de hoje.
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0: Olá, chegando pedidos, Guardanapo com Rainha Musical. Bom dia.

aí Araqueto com cobertor em mais uma sequência do nosso Gazeta Play. A gente ouviu também Rainha Musical com Guardanapo, bom demais, né? A pedidos. E a gente segue aí atualizando as participações dos ouvintes que vão pedindo música, interagindo. Conta aí como é que tá essa tua quarta-feira e onde você ouve a Gazeta FM e participa do sorteio, né? Valendo por aqui um óculos de grau completo lá da Planalto Ótica e Joalheria. Vamos seguindo com você. 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Abração aí, Douglas, Camila, o pessoal tá sempre com a gente aí também na programação, né? Uma boa manhã de quarta-feira pra todos. 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Daqui a pouquinho eu volto aí com mais mensagens dos ouvintes, daqui a pouquinho também tem o vestiário Papo de Bola e já a gente vai conversar também com a doutora Magali Bertoldi aí da Oral Unique. Então fica com a gente aí que tem muito conteúdo e muita informação e muitos prêmios e tudo aquilo que você gosta aqui na 92.9. Bom dia!

0: Moda derramada aqui na programação, é o Gazeta Play, animando aí essa tua manhã ensolarada de quarta-feira. Bom demais estar por aqui com vocês. A gente vai seguindo agora com informação, tá chegando o vestiário Papo de Bola, destaques da dupla Grenal com Gustavo Ávila.
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2: Bom dia, chegando com o nosso Papo de Bola, vestiário Gazeta, com informações do Tricolor, porque o BID, o Boletim Informativo Diário da CBF do Grêmio, nunca esteve tão pesado, hein? Visando ao duelo contra o Botafogo na noite de hoje, no estádio Nilton Santos pelo Brasileirão, a direção gremista colocou na noite de ontem, terça-feira, os nomes do técnico Renato Portaluppi e de Luiz Felipe Scolari. Ambos estão regularizados e podem estar na Casa Mata Tricolor. No entanto, conforme apurado pelos portais de imprensa, com um importante dirigente do Grêmio, a tendência é que o planejamento siga com Felipão no comando do time, mas Renato ao lado, no banco de reservas. Luiz Felipe Scolari comandou os treinos desde a saída de Luiz Castro e avançou na preparação da equipe. Renato chegou ao hotel onde o time está concentrado nas últimas horas e deve se reunir aí com o elenco. Tá aí, Grêmio coloca Renato Portaluppi e Felipão no BID e pode ter os dois na Casa Mata hoje à noite pelo Brasileirão fora de casa contra o Botafogo. Esse é o Papo de Bola, vestiário Gazeta, de volta a qualquer momento.
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0: Aí, Chitãozinho e Chororó com Fernando e Sorocaba, pura emoção, 10 horas em ponto. E a gente segue aqui com o nosso Gazeta Play, temperatura em Carazinho na casa de 15 graus, temperaturas que vão subindo nessa manhã ensolarada de quarta-feira. E a gente vai seguindo aqui com a nossa programação até o meio-dia. E agora recebo aqui nos estúdios da nossa 92.9 a doutora Magali Bertoldi, lá da Oral Unique, para conversar um pouquinho com a gente, né? Aquele bate-papo de toda quarta-feira, falando aí sobre implantes, enfim, sobre as opções que o pessoal pode encontrar aí na Oral Unique. O pessoal quer sorrir bem, né? Aquele sorriso renovado. Pode passar por lá, né, doutora? Bom dia para você. Obrigado pela participação novamente.
1: Bom dia, Davi. Bom dia a todos os ouvintes da rádio. E primeiramente eu já venho agradecer, principalmente a rádio, pela divulgação, porque semana passada a gente fez o nosso plantão de implantes e simplesmente foi um sucesso. E teve muitas pessoas que falaram, realmente, até pessoas da região, né, de Carazinho, Carazinho e região, que escutaram realmente pela rádio. E o plantão foi uma ação onde a gente conseguiu fazer um parcelamento bem mais esticado para alguns pacientes. E uma das principais queixas, assim, que eu escutei, e a gente até tem que pensar o quanto existem pessoas, às vezes até nossos avós, às vezes vizinhos mais idosos, que convivem com a falta de dentes, usam dentaduras e já estão até acostumadas a se alimentar mal. E a gente vê, a queixa principal é, até teve uma paciente que ela me contou que foi assim, acho que foi a coisa que mais me marcou na cabeça, ela disse assim que ela lembra que antigamente o dentista ia a cada 15, 20 dias. Ela dizia assim no... Até citou, acho que era um lugar, um sindicato, era no interior que eles iam lá, né? Enfim, eu não me lembro exatamente como é que ela falou. E ela disse assim que ela lembra dele e dos irmãos dela. Eles eram em 6, eles ficavam um do ladinho do outro. E ela disse assim, ele ia tirando nossos dentes. Simplesmente tirava naquela época. E uma das maiores queixas são essas, né? As pessoas idosas acabam, a gente acaba atendendo muito umas pessoas assim de 60, 50 e poucos anos que conviveram com essa perda de dentes. Foi muito precoce anteriormente, né? Antigamente era isso que se fazia, infelizmente.
0: E
1: né?
0: É uma coisa que continua até hoje, né, doutor? O pessoal tem esse mito, esse tabu, enfim, que a odontologia continua sendo assim. Mas hoje em dia a tecnologia
1: bastante.
0: Mudou muito, né? O acesso está muito mais fácil e os procedimentos hoje são muito mais facilitados, como a gente pode falar
1: muito.
0: Nesse sentido.
1: Né? E aí essa paciente, ela disse, eu desde os meus 16 anos convivo com a falta de dentes, tentei usar várias vezes prótese móvel, já fiz algumas, ela disse assim, só que ela fica machucando conforme eu for mastigando, às vezes um alimento mais duro, uma carne, um vegetal, machuca, dá bolha, né? Enfim, machuca a gengiva, então dá ferida. E ela disse, agora eu decidi que chega, né? Eu já fiz bastante e agora me programei para conseguir fazer os meus implantes dentários. E justamente isso, muitas pessoas acham que a gente costuma ainda tirar dentes. Né? Esse dia até um paciente até comentou num vídeo meu, você tá rica tentando tirar dinheiro, tentando tirar dentes das pessoas. E é o contrário. Sim. Hoje a gente quer implantar, a gente quer devolver os dentes. Porque muitos pacientes que chegam até nós, principalmente são pessoas que perderam os seus dentes. Hoje em dia, pra gente tirar um dente de alguma pessoa, é só se realmente não tem mais salvação, você chega num estágio ali muito avançado. Então, hoje em dia, com os implantes dentários, a gente consegue manter, muitas vezes, aquele dente que tá bom, e só fazer aquela falta, entendeu? Então, a gente consegue fazer uma avaliação bem detalhada, a gente tem raio-x dentro da clínica, se precisar, a gente vai encaminhar para fazer uma tomografia, que vai ser um pouquinho mais detalhado, mas a gente consegue ter uma clínica hoje ampla, tanto com raio-x, panorâmico, com blocos, o centro cirúrgico a nível hospitalar, então o paciente, enquanto ele fica fazendo o seu procedimento, a gente fica ferindo tanto a pressão, os batimentos, a gente tem um monitor ali, né, igual aquele do hospital, então torna isso muito mais seguro, tanto para nós que trabalhamos com os pacientes e para o próprio paciente, né? Fora isso, também temos laboratório de prótese dentária, então muitas pessoas hoje em dia também não querem ficar assim, ah, doutora, já passei 10 anos sem dente, eu quero para ontem, e realmente as pessoas querem cada vez mais rápido. E você tendo um laboratório de prótese dentro da clínica, em alguns casos, onde o paciente está cicatrizando bem, tem uma condição óssea boa ali, que a gente sempre avalia, a gente consegue devolver os dentes em até 3 dias. E não é brincadeira, a gente faz isso, só tem que se organizar na agenda, o paciente tem que vir provar, às vezes 2 vezes no dia, mas a gente consegue fazer. Então, hoje em dia, é que nem você falou, tem tecnologia, tem N possibilidades, e novamente agradeço a todos os pacientes que compareceram no plantão. Ontem finalizei todos os planejamentos, então a partir dessa semana, agora os pacientes já começam a dar sequência nos seus tratamentos para aí até final do ano estarem praticamente aí todos finalizados. Então, existem várias possibilidades. Quem ainda não conhece a clínica, quem ainda não foi, quem perdeu o plantão, pode chegar lá, fazer a avaliação, a gente vai ver a melhor condição que a gente consegue aí para cada pessoa. É interessante porque as pessoas chegam até mim e elas dizem, doutora, você tratou minha vizinha, será que a gente consegue se organizar dessa forma? Às vezes a questão financeira, às vezes, é o que mais preocupa as pessoas, né? E eu sempre digo assim, tem que chegar para mim, eu não vou adivinhar a condição de cada um, tem que chegar para mim, tem que ser franco, né? Doutora, eu posso tanto de parcela, eu posso tanto de entrada, e a gente vai se organizando e vendo o que a gente consegue fazer dentro das condições, né?
0: Com certeza, né? Um atendimento diferenciado que a Uraúnic traz para todo o pessoal de Carazinho, de toda a região, e o pessoal quiser fazer uma avaliação, doutora, porque cada caso é um caso, né? São diversos tipos de implantes, enfim. Enfim, o pessoal pode ir lá conversar, como é que funciona, tem que marcar pelo WhatsApp antes.
1: Isso, até agora, essa semana, eu vou estar afastada um pouquinho, que eu vou fazer um procedimento e eu vou retornar semana que vem. Mas aí a gente vai ter um doutor auxiliar que vai ficando fazendo as avaliações no meu lugar. Mas é sempre interessante agendar a avaliação, porque às vezes eu me desloco para a rádio ou vou para algum lugar, então às vezes o paciente meio que perde a viagem. Ou se quiser aguardar um pouquinho enquanto, né, se passar lá na clínica e conseguir aguardar, a gente vai atender também. Mas sempre que conseguir fazer a avaliação, melhor para eu poder me organizar na agenda. Nós temos 2 números de telefone que os pacientes podem estar entrando em contato, porque na avaliação, a avaliação ela é sem custo e é a primeira coisa, é a primeira consulta que eu vou realizar nesse paciente, até porque se é um paciente novo, eu preciso conhecê-lo, entender qual que é a necessidade, fazer um raio-x ali, ver como é que está a questão óssea, questão de dentes, enfim, e ver tudo bem certo, explicar as possibilidades que a gente tem de tratamento. Eu considero a avaliação uma das mais importantes e até eu sempre oriento os pacientes, às vezes, irem acompanhado para a gente conseguir, às vezes, esclarecer a maior dúvida possível. Então, às vezes, a gente na hora não lembra de todas as dúvidas, né? Então, às vezes, quando vai acompanhado com um filho, um irmão, pai, enfim, a gente consegue pensar melhor. 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Tanto a Bianca quanto a Raíssa vão estar atendendo ali, vendo a agenda de cada um para a gente conseguir conciliar e comparecer para fazer a avaliação. Então, eu desejo a todos, né, uma boa semana, enfim. E quem ainda não conhece a clínica, pode passar ali na hora única, que tenho certeza que eu e minha equipe a gente consegue melhorar muito a saúde bucal, a estética, tudo aí que está precisando.
0: Com certeza, né, pessoal de Carazinho e região, marca aí aquela avaliação, vai lá, tire suas dúvidas e converse aí com o pessoal da Oral Única, sempre com esse atendimento diferenciado. Doutora Magali, obrigado novamente pela participação. Mais alguma coisa para os nossos ouvintes?
1: Muito obrigada. Esse meu recado já está dado. Semana que vem eu volto, então, daí pós o meu procedimento e de dar sequência aí nos atendimentos.
0: Isso aí, então. Muito obrigado, doutora Magali, conversando aqui na programação da nossa Gazeta FM, que segue com música. Daqui a pouquinho a gente volta aí para conversar mais um pouquinho.

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Gazeta FM. 9 com você, 10h15, tá chegando mais música, Gustavo Lima e Panda, com Calcinha de Renda, mais um sucesso na programação, pois eu volto com as mensagens do nosso WhatsApp premiado, valendo um óculos de grau completo da Planalto Ótica.

com Gustavo Lima, Calcinha de Renda. 10 e 18, vamos seguindo por aqui. 15 graus a temperatura em Carazinho. Manhã de quarta-feira, diazão lindo demais pra gente aproveitar, né? Muito obrigado aí pra você que tá trabalhando, você que tá em casa e você que tá aí também nas ruas da cidade acompanhando a programação da 92.9. E a gente segue por aqui junto com vocês, também trazendo a parceria da mecânica Miltocar. 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

0: né? Daqui a pouquinho a gente vai trazer também mais informações, já a previsão do tempo. Diazão que segue ensolarado, máximas aí durante a tarde devem chegar a bater aí na casa de 20 graus. Mas agora tá na hora de atualizar algumas mensagens aí do nosso WhatsApp premiado, né? Até a sexta-feira a gente traz esse super prêmio aí da Planalto Ótica e Joalheria, a maior e mais completa da região, um óculos de grau completo da Planalto Ótica e Joalheria, hein? Então chama aí, nomezinho completo, você já vai estar participando. 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Manda um abraço aqui pro pessoal que tá participando. Vamos lá, lembrando, gente, nome completo, tá bom? Abraço pra Rosane Lã, São José do Centro, interior de Não Me Toque, também acompanhando aí a programação. Ô, Rosane, tudo de bom? Abraço pra você. Abraço também pra Catiana Gonçalves, também tá participando aqui. Oi, Catiana. Abraço pra você. Diz que a filha dela precisa muito de óculos novo, hein? Então fica ligadinha por aqui. Segue participando com a gente. A Eliane Apolinário também. Mandar um bom dia lá pra Catiana dos Santos. Tá sempre ligada. Tá chegando mensagem de áudio. Vamos reproduzir aqui. Vamos lá. Bom dia.
1: Opa. Aqui o Paulo. O Felipe pediu uma música aí do Sandro Lúcio. Dessa vez. Toca aí pra nós.
0: Valeu, Paulo. Vou separar essa por aqui. Vou procurar aqui no sistema, tá bom? Bom dia pra você. Bom dia também lá pro Arthur Cardoso, tá com a gente. Pediu uma do Leandro e Leonardo. Valeu, meu querido. Tudo de bom. Abraço pra Cassandra, lá do bairro Vila Rica, também participando. Tem mais áudio aqui. Bom dia.
2: Bom dia, Davi. É o Marcos Silveira, tudo bem?
0: Fala, meu querido.
2: Coloca meu nome no sorteio do óculos aí da Planalto.
0: Na hora.
2: Tá, preciso muito de um óculos. Gostaria de ganhar esse óculos aí. Tá? Temos na escuta desde cedinho. Tá?
0: Show de bola.
2: Abração. Toca a música do Panda pra nós aí.
0: Pô, rodou agorinha. Tá? Fechou.
2: Abraço. Eu te seguro.
0: Ó, eu te seguro, eu posso separar daqui a pouco então. Valeu, meu querido. Abraço lá. Marcos também tá junto com a gente. Um abraço lá pro Carlos, né? Tá com a gente também, acompanhando a nossa programação lá nos Estados Unidos. E aí, Carlos, pediu uma do Corpo e Alma, daqui a pouquinho a gente separa por aqui também. Forte abraço. Bom dia também pro Anderson Moraes, lá no bairro Santa Terezinha. Tem mensagem aqui da Eloni Weber, do bairro Oriental. Bom dia também pra Juliana dos Santos, lá em Pinheiro Marcado com a gente. Abração pra Helena Alflen também, tá ligadinha por aqui, hein? Na torcida, Helena, diz que não ganhou nada ainda na 92.9. Abraço aí, tem que ficar na torcida, dedinho cruzado, Helena. Obrigado pela audiência de sempre aí. Grande abraço pra você e uma excelente manhã de quarta-feira. Daqui a pouquinho trago mais mensagens aí, gente. Só seguir participando. Lembrando que o sorteio é na sexta, tá bom? Vai mandando tua participação aí. 10h22.

0: Rose Bellucci, Então Foge. A gente ouviu também Tchau Amor com banda G10 aqui na programação. Sim, a gente vai seguindo animando aí essa tua manhã e são 10h28, passou rápido demais, hein? A gente vai seguindo aí com informação, música boa, os melhores prêmios, um óculos de grau completo aí da Planalto Ótica e Joalheria pra você. Chama no WhatsApp aí, participa com a gente, 9183-6300. 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Vamos lá, gente, tá na hora de trazer informação. Bora com os destaques da previsão do tempo.
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0: Isso aí, destaques da previsão do tempo aqui na programação, quarta-feira que tem predomínio de sol em todo o estado do Rio Grande do Sul. Quarta-feira é marcada então pelo sol no estado, nuvens aparecem mais nas metades sul, leste do estado, oeste, noroeste e aqui no norte gaúcho são esperados aí amplos períodos de céu claro como nessa manhã de quarta-feira. Conforme a Medsul, tempo bastante aberto durante a madrugada favoreceu o resfriamento durante a noite, né? Começamos com temperaturas mais baixas o dia, inclusive com geada em algumas áreas mais isoladas em diversas regiões do estado, principalmente nas baixadas de áreas mais serranas. Também possibilidade de neblina, né? Nevoeiro, nuvens mais baixas também ao longo da noite. Tarde aí dessa quarta-feira tem um aquecimento maior, máximas agradáveis acima de 20 graus aí na maioria das cidades, inclusive aqui em Carazinho. A previsão é de tempo seco, né? Sem chances de instabilidade. Para amanhã, a previsão é bem parecida, mínimas de 8, máximas chegando aí na casa de 22, sol entre nuvens. A chuva deve chegar somente na sexta-feira, tá bom? Por enquanto, marcando aí cerca de 2, 3 milímetros. E no sábado, aí sim, chuva com maior intensidade, maior volume, marcando aí cerca de 60 milímetros por enquanto, tá bom? Informações aí da previsão do tempo aqui na programação. E a gente segue com você, trazendo mais música. Daqui a pouquinho eu volto aí pra trazer as participações do nosso WhatsApp interativo e premiado. Bom dia!

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2: 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Agora são 10h34.
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2: Chegando a banda Portal da Serra com Doce Bandida. Já já eu tô de volta aí com as mensagens da galera do nosso WhatsApp 91836300. Boa quarta-feira aí, pessoal.

0: isso aí, amanhã mais legal do teu rádio é aqui, ó, na Gazeta FM 92.9. A gente segue aí até o meio-dia com você, trazendo Gazeta Play. Bom demais, né? Gente que tem música, tem informação, tem prêmios, tudo isso por aqui. Então sintoniza e conecta com a gente. Temperatura de 16 graus em Carazinho e tá na hora do nosso Rádio Móvel. Se liga aí.
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0: Só aí, Gustavo Ávila, na cidade de Carazinho, batendo aquele papo reto aí com os nossos parceiros de programação. Gustavo, que hoje, quarta-feira, confirmado, né? 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
0: Show de bola, Gustavo. Obrigado aí pela participação. 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Pedro Vargas, bem ao ladinho da Praça Central. 10h47, a gente vai de música. Daqui a pouquinho eu volto com as mensagens do WhatsApp 9183-6300.

Bom demais, Guilherme Santiago, chovendo estrelas aqui na programação da Gazeta FM. A gente segue, né? Hoje é quarta do sofazinho, a gente tá naquele clima romântico por aqui. 10h51, já eu volto com as mensagens do WhatsApp, fica ligado aí!

isso aí, adoro amar você, Daniel. Essa é apaixonada demais, né? Eu vou aproveitar aqui, entrar em cima da música. O pessoal tá ouvindo a programação aqui. Espero que eles estejam ouvindo ainda. Eu quero mandar um abração especial lá pra Lizzie, que tá com a gente, mandou mensagem aqui. E ela pediu pra mandar um abraço lá pro Thiago Boca, né? Falando que ele é muito especial pra ela. Aproveitando essa quarta do sofazinho. Mas ela disse que tinha que mandar logo. E ela pediu outra música aqui. Eu vou ver se eu consigo tocar. Se eles estiverem ouvindo então ainda. Muito obrigado aí pela audiência de vocês. Alô, Thiago Boca também, né? Sempre ligado com a nossa programação aí. E esse abração especial pra Lizzie também, né? Dizendo que ele é muito especial pra ela. Bom demais, né? Pessoal se puxando aí na quarta do sofazinho. Grande abraço aí, gente. Tudo de bom pra vocês. E muito obrigado pela companhia e pela audiência. Espero que tenham ouvido ainda, que tenha dado tempo, tá bom? Obrigado, gente. A gente segue, né? Com o Daniel. Adoro.

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Muita música pra galera que tá ligada com a gente, né? 3 minutinhos faltando pras 11 horas da manhã, 2 minutos pras 11. A temperatura em Carazinho é de 17 graus. E a gente vai seguindo aí, né? Com você. Até o meio-dia, né? Trazendo música boa. E a gente vai seguindo aqui, né? Bom demais. A gente ouviu na última sequência, então, Daniel, Adoro Amar Você, Chovendo Estrelas, com Guilherme Santiago. E é bom demais, né? Tá por aqui com vocês, nessa companhia. Galera que tá acompanhando em casa, no trabalho, no rádio do carro. Pessoal que tá com a gente aí. E agora sim, agora vai dar certo. Eu quero mandar um abração lá pra Lizzie, que mandou mensagem pra gente. E também pro Thiago, né? Pessoal que tá junto com a gente. Agora deu certo. Antes eu falei, o pessoal não conseguiu ouvir, mas agora sim, né? E vou conseguir trazer a música que ela pediu também. Bom demais. Muito obrigado pela audiência. Então a Lizzie, né, que mandou mensagem pra gente, oferecendo uma música aí pro Thiago Boca também, nosso grande ouvinte aí, sempre ligado, né? Ela que pediu uma música muito especial e disse que o Thiago é muito especial pra ela. Nesse clima romântico da quarta do sofazinho. Então obrigado aí pela audiência de vocês, gente. E agora sim, separei a música aqui, diretamente de 1990, uma música muito romântica e apaixonada pra vocês. Obrigado, pessoal. Vai a com Deus com What's a Woman. Muito obrigado pela audiência. Uma excelente quarta-feira, pessoal.

0: Isso aí, bom demais, nosso Gazeta Play, recordando com esse grande clássico, né, de Vaya Con Dios com What's a Woman, abrindo uma exceção aí nessa homenagem linda demais da Lizzy, lá pro Thiago também, na companhia da nossa programação. Muito obrigado aí, gente, pela companhia e pela audiência nessa manhã. Pô, aí a gente tem que tocar, né, amanhã de quarta-feira, clima de quarta do sofazinho, bom demais. E é isso aí, né, a gente segue aí sempre atualizando as participações do ouvinte, fazendo a programação pra você que tá aí do outro lado, você que acompanha em casa, você que acompanha no trabalho, você que tá circulando também pelas ruas da cidade aí, então fica com a gente, né? Pede a tua que a gente faz o possível sempre pra trazer também aqui na programação, tá bom? Isso aí, gente, segue valendo o sorteio. Planalto Ótica e Joalheria trazendo um óculos de grau completo, hein? Só chamar no WhatsApp, sorteio vai ser na sexta-feira. Quando você participa aí, a gente traz a informação, porque tá na hora do Gustavo Ávila voltar por aqui e trazer os destaques de esporte em mais uma edição do Vestiário. Bom dia!
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2: Agora é o Inter chegando aqui no nosso Papo de Bola Vestiário Gazeta. Depois da vitória sobre o Chapecoense por 2-1 no último sábado, Colorado voltou a trabalhar com os titulares no CT Parque Gigante. O foco agora está no São Paulo, adversário do próximo sábado pelo Brasileirão. Até lá, o técnico Paulo Pezzolano terá de encontrar uma solução para a ausência de Vidiagra, suspenso pelo terceiro cartão amarelo. Para a função de primeiro volante, o treinador tem três alternativas: Thiago Maia, Paulinho e Ronaldo. Thiago Maia aparece como principal candidato. Além de já ter atuado na posição, ele recebeu elogios recentes de Pezzolano, o que pode pesar aí na escolha. Outra alteração está definida. Matheus Bahia retorna à lateral esquerda depois de cumprir suspensão. Com isso, Bernabé deve ser deslocado para uma posição mais avançada, ocupando aí o setor ofensivo colorado. O Inter ainda terá três treinamentos em Porto Alegre antes da viagem para São Paulo, programada para esta sexta-feira. Tá aí, então, o Inter começando a definir o time para enfrentar o São Paulo próximo sábado pelo Brasileiro. Papo de Bola, Vestiário Gazeta, de volta a qualquer momento.

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maiores de Luna, te juro, eu juro, aqui na programação. É o Gazeta Play com você. 11 horas e 13 minutos, temperatura de 18 graus aqui em Carazinho. 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Isso aí, bom demais estar por aqui com vocês, com os nossos parceiros, patrocinadores de programação. Vou mandando mais alguns abraços aí para quem tá ligado com a gente através do nosso WhatsApp premiado, valendo um óculos de grau completo da Planalto Ótica e Joalheria. Pô, são muitas mensagens, hein? Vamos atualizando por aqui. Mandar um bom dia também lá para Cíntia, tá participando com a gente. A Lisiane Fontana também tá concorrendo. Mandar um bom dia aqui para Priscila, também tá participando. Quem mais? A Helenita Strasser também tá mandando mensagem. A Maria Eduarda da Silva. A Alberi Souza, lá do bairro Ouro Preto, sempre na escuta da programação. Um abraço. Tatiane Bairros também, ótima quarta-feira. A família Anhaia, sempre ligada também. Bom dia lá para Claudete, do bairro Dileta. De Luan Santana com Dona. Agradecendo para filha Isabelle e para mãe Eli. Abraço aí, gente. Bom dia também. O Jonathan Damiani também está participando. Valeu, meu querido. Abraço. Patrícia Cardoso está mandando mensagens. A Cirlei Nunes, lá do bairro Glória. Quem mais? Abraço para Simone. Oi, Simone. Tudo de bom? Diz que hoje é aniversário dela. Parabéns, Simone. Tudo de bom. Obrigado pela companhia. Muito sucesso. Felicidades. Anos de vida. Pediu música do Biquíni Cavadão. Vê se eu separo daqui a pouquinho por aqui, tá bom? Abraço para ti. Abraço para Kemily Couto, também está participando lá no bairro Princesa. Mensagem também aqui da Salete da Fonseca. Tem mensagem de quem mais? Quem mais? A Tainá Dornel também está participando. Mandando um feliz aniversário. Ah, a Tainá tá de aniversário. Quem mandou mensagem foi a Camila. Bom dia, gostaria de mandar então um feliz aniversário para uma pessoa muito querida e especial, que é a Tainá. Abraço para ela, né? Tudo de bom, felicidades também, anos de vida, saúde, sucesso. Ela pediu a música Amizade é Tudo. Valeu, Camila. Tudo de bom para você e tudo de bom aí para Tainá, que também tá de aniversário hoje. Abraço lá para Lauane Martins, tá participando. Tem mensagem da Regiane Portela. São muitas participações aí. Até sexta-feira segue valendo sorteio. Um óculos de grau completo, hein? Lá da Planalto Ótica e Joalheria. Para participar, nomezinho completo aí no 9183-6300. Você já vai estar concorrendo. Fechou? Vamos com mais música? 11h17. Chegando sucesso aqui na programação. Daqui a pouquinho a gente volta aí com mais participações, também com mais informação. Já tem mais uma edição aí do nosso F5. A hora é de atualizar aqui na programação a nossa Gazeta 92.9 FM. Excelente.

Sequência de sucessos, lançamentos, novidades e tendências aqui na programação. Mas lembrando, né, a gente traz também de vez em quando aquelas para recordar, as queridinhas dos nossos ouvintes. Então pede a tua aí que a gente faz o possível para atender. 9183-6300. São muitas mensagens, são muitos pedidos, né? Às vezes a gente não consegue encaixar aqui na programação. Mas chama aí, a gente vai tentando, tá bom? 9183-6300. Temperatura de 17 graus em Carazinho, chegando a hora do almoço. 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Agora são 11h24, daqui a pouquinho a gente tem mais uma edição do F5 aqui na programação, para atualizar aí os principais destaques dos portais de notícia e, claro, te manter bem atualizado por aqui. Um abraço.

0: abraço lá pro Rômulo Vasconcelos, pediu música do João Bosco e Vinícius. Tem mensagem da Dinara também, sempre acompanhando a programação. O Paulo Rose, lá do bairro Sommer. Obrigado pela audiência, Paulo. Tudo de bom. Bom dia, quero participar aí dos brindes. É o Mar Renner, bairro Alvorada. Abraços. Abraço também aqui pra Jennifer Miller. Também tá ligadinha, se quer concorrer ao sorteio óculos aí da Planalto. Tá precisando de óculos novo. Abraço, Jennifer. O Robson também tá com a gente aqui. Bairro Oriental. Tem mais mensagens de áudio chegando. Bom dia.
1: Bom dia, Davi. Aqui é a Avenida Princesa. Gostaria de concorrer ao óculos. Tô precisando muito de um óculos. Não consegui comprar ainda.
0: Abraços.
1: Obrigado por atendido.
0: Com certeza. Abraço aí pra Vani, que também tá junto com a gente. Tudo de bom. Quem mais? A Delvaniza Royer também, sempre ligadinha por aqui, lá em Nometoque, né? Acompanhando também a programação. Boa semana, Delvaniza. Obrigado pela audiência. Também. A Terezinha tá por aqui. Bom, dar um abraço lá pra Simone Dutra. A Maria Cleide da Silva. Bom dia. Bom dia pra Dona Gessi também, no bairro Alvorada. Oi, Dona Gessi, tudo de bom? Sempre com a gente aí também, participando da programação. Um pouquinho mais mensagens aqui. Fazer o seguinte, vou dar mais um áudio aqui pra gente atualizar as participações. Bom dia.
2: Bom dia, Davi. Aqui é o Hildo da Sommer.
0: Aí, seu Hildo.
2: Eu gostaria de participar do prêmio do óculos da Planalto.
0: Com certeza.
2: E desejar a vocês um dia abençoado.
0: Abraços pro senhor também. Obrigado pela audiência. Abração lá pro seu João Pedro de Quadros também. Ligou pra gente antes, tá participando aí da programação. Toda a família dele aí, sempre ligados também junto com a gente aqui na 92.9 Gazeta FM, a rádio de Carazinho. Uma boa quarta-feira aí, pessoal. Chegando Eduardo Costa na programação. Mas quer saber?

0: Aí a banda Passarela, Se Ainda Existe Amor. E a gente também ouviu Eduardo Costa na programação. 11h32.
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0: Vamos lá, tá na hora de trazer alguns dos principais destaques dessa manhã de quarta-feira. Atualizando que a informação no Brasil, no mundo e também aqui no estado do Rio Grande do Sul. E claro, também aqui na cidade de Carazinho e região. Vamos lá. Integrantes do STF chamam sessão de vergonhosa e vem em aumento de desgaste. Para ministros, a crise pode afetar o código de ética e alterar forças no caso Master. Escondido em mata, preso vestido de mulher na Paraíba, homem diz ter matado 80 pessoas. Também no Pará, influencer suspeita de envolvimento na morte de sargento é assassinada. Também 20 pessoas morrem em Gaza após prédio atingido por ataque israelense desabar. E na Selic, Copom deve cortar juros pela quinta vez seguida para 13,75% ao ano. Estados Unidos devem subir a taxa de juros. Também a iFood anuncia investimento de 24 bilhões de reais no Brasil com foco em inteligência artificial. Chefe da União Europeia convida Canadá para ser primeiro membro associado do bloco. Aqui no Rio Grande do Sul, Serra Gaúcha amanhece com geada e mínimas abaixo de 0 graus. Também é destaque, Igreja Centenária, atingida por incêndio, começa a ganhar novo telhado. A Igreja Matriz Nossa Senhora de Lourdes, em Flores da Cunha, que teve parte da cobertura destruída no dia 25 de maio. Para fechar com destaque do Portal Gazeta, Justiça Eleitoral realiza treinamento de mesários para as eleições 2026 aqui em Carazinho. E Senac realiza feira de oportunidades com feirão de empregos aqui na cidade. Esse é o F5, a hora de atualizar na programação.
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0: Mais música chegando, sucesso de Gustavo Lima com Bala Alojada. Bom dia.

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2: A maior e mais completa, informando a hora certa. Agora 11h38.
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Paladinos, Luan Santana com Sinais aqui na programação. Antes do intervalo, ouvimos Bala Alojada, o sucesso do Gustavo Lima. Agora são 11h47, reta final aí da nossa programação, sempre no oferecimento de Perfumaria Multimarcas. 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Infelizmente não vai dar tempo de atualizar todas as mensagens aí do nosso WhatsApp premiado, mas sigam mandando as suas participações. Lembrando que o sorteio vai ser na sexta-feira, tá bom? Então chama aí, 9183-6300. Tô indo nessa, vou deixar mais música aqui na minha companhia. Logo após tem um momento da oração com o Padre Matheus Daniele, meio-dia. A gente tem horário eleitoral obrigatório, gratuito, né? Depois a gente volta meio-dia 25 aí com Gazeta News, trazendo informação pra você. Fechou? Fiquem todos bem? Daqui a pouquinho a gente se encontra novamente aqui na programação. Até mais! Música.

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2: Olá, ouvintes da Gazeta. Já é quarta-feira. E nós, gaúchos e gaúchas de todas as querências, nos firmamos no palanque sagrado de cada manhã, de cada meio-dia, ao redor daquele que nos fala, Jesus Cristo, palavra do Pai. E o evangelho de hoje, né, dedicado a nós, essa palavra que toca o nosso coração, enfim. Então Jesus disse: com quem haverei de comparar os homens desta geração? Com quem eles se parecem? São como crianças sentadas na praças e se dirigem aos colegas dizendo: tocamos flauta para vós e não dançastes, fizemos lamentações e não chorastes. Pois veio João Batista, que não comia nem bebia, e vós dissestes: e ele está possuído por um demônio. Veio o Filho do Homem, que come e bebe, vós dizeis: ele é um comilão e beberrão, amigo dos publicanos e dos pecadores. Mas a sabedoria foi justificada por todos os seus filhos. Então, com quem que Jesus compara a sua geração, aqueles que estavam convivendo com ele? É uma geração que simplesmente não conseguia mais perceber os sinais do amor de Deus. Porque o amor de Deus era tão estreito na visão das pessoas do seu tempo, que Jesus disse: vocês não conseguem perceber absolutamente nada, né? O João Batista veio preparar o caminho, tinha uma vida totalmente regrada, rígida e um pensamento radical, ninguém entendeu. Agora veio eu, estou fazendo as coisas que Deus mandou, ninguém entende também, mas vou entender como? Aqui vem a palavra do nosso ditado popular, né? Se nem Jesus Cristo agradou todo mundo. As pessoas não se agradaram de Jesus. Não se agradaram. Por isso também o olhar que nós precisamos ter hoje é: será que Jesus Cristo nos agradaria com os seus ensinamentos, com as pessoas que ele andava, com as palavras que ele disse no seu tempo e continua dizendo a nós? Será que nós nos agradamos de Jesus? Jesus agrada a nós? Ou nós ainda fazemos parte daquela geração incrédula que não se contenta com nada nem com ninguém que faça as coisas de Cristo? Um ótimo dia a todos, good vibes e good bênçãos em nome do Pai, do Filho e do Espírito Santo. Amém.

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2: 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Agora são 12:26.
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Muito bem, começando o nosso Gazeta News, 12 horas e 33 minutos, temperatura em Carazinho de 18 graus, início de tarde de quarta-feira, e a gente está junto por aqui com o oferecimento da loja Monjoá. 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Abrir os trabalhos aí com Dino Fonseca, Baby, I Can Hold You. A gente segue por aqui, né, trazendo os principais destaques, informações, já já informações de polícia também, aqui no Gazeta News, da Gazeta 92.9 FM. Trazendo um pouco dos destaques aí que marcam essa quarta-feira. Integrantes do STF chamam sessão de vergonhosa e vem aumento de desgaste. Para os ministros, crise pode afetar o código de ética e alterar forças no caso Master. Também é destaque, JBS Viva unem operações de couro e criam um gigante do setor. Porto Fácil da Independência, 72 pessoas levam a aposta de R$4.400.000 cada. No Pará, influencer suspeita de envolvimento na morte de sargento é assassinada. Em Gaza, 20 pessoas morrem após prédio atingido por ataque israelense desabar. 5 crianças entre as vítimas. Com mínima de menos 4,5 graus, Santa Catarina volta a registrar campos cobertos por geada. Na Selic, Copom deve cortar juros pela quinta vez seguida para 13,75% ao ano. Os Estados Unidos também devem subir a taxa de juros. Informação também do iFood, que anunciou investimento de R$24 bilhões com foco em inteligência artificial. E Caixa e funcionários voltam a negociar. A greve segue. Informação internacional, chefe da União Europeia convida Canadá para ser o primeiro membro associado do bloco. No Rio Grande do Sul, o Google anuncia projeto que usa 200 mil hectares de arroz no Brasil contra mudanças climáticas. Também a Igreja Centenária de Flores da Cunha começa a ganhar novo telhado 4 meses depois. A Igreja Matriz Nossa Senhora de Lourdes, lá em Flores da Cunha, que teve parte da cobertura destruída no dia 25 de maio. Sua nova cobertura seguirá o projeto arquitetônico original e terá telhas antichamas e também isolamento termoacústico. Só informações aqui do nosso Gazeta News, daqui a pouquinho trazendo os destaques de segurança pública também com o colega Alessandro Tavares. Vamos trazendo mais música? A gente segue por aqui com Elton John e Dua Lipa.

aí, Skank, Noites de um Verão Qualquer. E a gente ouviu também Elton John com Dua Lipa, Cold Heart. Isso aí, né? Hora do almoço, o pessoal tá descansando, tá tranquilo. Tem gente já nas ruas da cidade voltando pro trabalho, tem gente trabalhando ainda. Obrigado aí pela companhia de todos aqui na 92.9. Segue mandando tua mensagem aí pra gente, 91836300. 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Vai atualizando também destaque por aqui. Destaque lá do portal Gazeta670.com.br, porque a Justiça Eleitoral realiza nessa semana o treinamento dos mesários que atuarão nas eleições de 2026 na comarca de Carazinho. Em entrevista à rádio, o juiz eleitoral da 15ª Zona Eleitoral, David Reis Gasparoni, explicou que a definição de capacitar toda a equipe tem como objetivo garantir a segurança e preparo no dia da votação. Segundo o magistrado, é fundamental que todos os componentes das mesas receptoras participem, porque invariavelmente ocorrem ausências por motivos de força maior ou incidentes de última hora. A ideia é não ficar refém de apenas uma ou duas pessoas capacitadas para que todos se sintam aptos, seguros e confiantes para desempenhar o papel no dia da eleição. A matéria completa e a entrevista também com o juiz eleitoral aí da 15ª Zona Eleitoral lá no nosso portal Gazeta RS no Instagram. Também com destaque para o SENAC, que realiza, né, uma feira de oportunidades com um feirão de empregos aqui na cidade de Carazinho. Quem passou aí pela Avenida Flores da Cunha hoje se surpreendeu, né? Uma fila bastante grande em frente ao SENAC, instituição que vai realizando nessa semana essa feira de oportunidades com programação especial, que incluiu amanhã de hoje esse feirão de empregos, né? Em entrevista aqui à Rádio Gazeta, a diretora do SENAC, Andréa Fossati, explicou que a feira já é um evento tradicional no calendário gaúcho, a 19ª edição, e acontece em todo o Rio Grande do Sul. Em Carazinho, as atividades ocorrem até sexta-feira, com palestras e orientação profissional em escolas da rede pública e privada para jovens e adultos. Nessa quarta, o destaque então para esse feirão de empregos, com o objetivo de aproximar quem busca uma oportunidade com as empresas que estão com vagas em aberto. A expectativa é atender cerca de 300 pessoas, até as 11h30 da manhã. 12 empresas parceiras participando aí desse feirão, com pelo menos 40 vagas abertas e captação de currículos para banco de talentos. Ainda segundo Andréa, o mercado tem buscado profissionais qualificados com competências técnicas e comportamentais específicas, como comunicação, informática e inteligência emocional. SENAC se posiciona justamente na qualificação para atender a essas demandas das empresas. Sobre o trabalho nas escolas, a diretora também destacou que é preciso mostrar ao jovem trabalhador a importância do desenvolvimento profissional e comportamental. Muitos chegam com muita aceleração, enquanto o mercado busca estabilidade e comprometimento. As palestras buscam trazer insights e despertar a consciência para dar um passo em direção ao futuro. A grade de programação nas escolas já está preenchida. A entrevista também com ela está lá no Insta, @gazetafmoficial. Vai seguindo com mais música. Daqui a pouquinho o Alessandro Tavares chega por aqui com os destaques de segurança pública, as informações de polícia aqui no Gazeta News.

0: Muito obrigado, Porto Alegre.
1: Aí, Mascavo, com anjos dos... Um anjo do céu. Obrigado aí pela companhia. Tá chegando o colega Alessandro Tavares agora com destaques de polícia na programação.
2: Estamos chegando com um relato da segurança pública. Pelas estradas, a Polícia Rodoviária Estadual de Passo Fundo atendeu hoje de manhã um acidente na RS-135 Getúlio Vargas, em que uma van saiu da pista e capotou. Houve danos materiais expressivos no veículo. O condutor ficou ferido e foi encaminhado para o Hospital São Roque em Getúlio Vargas. Esse acidente foi registrado por volta das 7 horas da manhã, próximo do trevo de acesso àquele município. A van, não se sabe os motivos, o condutor perdeu o controle e saiu da pista e capotou. Ele foi levado para atendimento médico, mas não corre risco de morte. Na segurança pública, eu falava ontem aqui na programação sobre apreensões que foram feitas por parte da Brigada Militar, que entre Itapera e Espumoso tinham somado mais de 100 quilos. Porém, ontem à noite ainda, a Brigada Militar de Passo Fundo fez mais uma apreensão expressiva. Os policiais prenderam 3 homens com cocaína, crack, haxixe, êxtase, loló, dinheiro, um simulacro de um fuzil. A ação aconteceu no bairro Bom Jesus, onde os 3 indivíduos foram presos. Com eles, a polícia encontrou 4,2 kg de cocaína, 10 quilos de maconha, 9 quilos de crack, 33 porções de haxixe, 550 unidades de êxtase, 4 garrafas de loló, 10 celulares, 8 balanças de precisão, um simulacro de fuzil, além de R$5.086 em dinheiro. Eles foram apresentados junto ao plantão da polícia de Passo Fundo e a polícia civil agora investiga o caso. Em Passo Fundo também, um caso de homicídio foi registrado durante esta noite que passou. Um homem foi baleado e acabou pedindo ajuda para o próprio motorista sem saber que ele era o atirador. A Polícia Civil trabalha nesse caso na hipótese de um crime passional. Esse episódio aconteceu ontem à noite no bairro Vera Cruz, em Passo Fundo. As imagens de monitoramento das imediações que estão circulando o estado mostram um atirador chamando a vítima para fora de sua residência e na sequência ele efetuou um disparo contra ele. Após o primeiro ataque, o criminoso deixou o local e agiu sozinho. Mesmo ferido, a vítima saiu da residência e foi até a rua em busca de socorro. As imagens mostram a vítima pedindo ajuda, inclusive para o próprio atirador. Quando isso aconteceu, o criminoso então retornou e efetuou novos disparos contra a vítima, que aí caiu no chão. Em seguida, o homem foi chutado e depois o agressor fugiu do local. O veículo que aparece nas imagens, um Fiat Uno branco, foi localizado pela polícia e foi apreendido para a perícia. A polícia investiga a situação e a motivação e busca mais imagens para esclarecer o fato. Pelo estado, um fato que chamou a atenção foi o incêndio que mobilizou o corpo de bombeiros para o combate ao incêndio numa empresa de materiais para sapateiros. Esse fato aconteceu em Novo Hamburgo e mobilizou o corpo de bombeiros de Novo Hamburgo, mas em virtude também nas proporções, contou com apoio de caminhões dos bombeiros de Campo Bom e Distância Velha. O fogo acabou sendo controlado antes que espalhasse para outras empresas do entorno, já que tinha uma grande quantidade de materiais de combustíveis, como couro, elásticos e espumas. Toda a estrutura da empresa foi consumida pelo fogo. Aqui por Carazinho, ontem o Corpo de Bombeiros fez uma visita institucional para o HCC, na intenção de conhecer a estrutura e alinhar também algumas questões relacionadas ao serviço de emergência e parcerias entre bombeiros e SAMU. E aqui por Carazinho também, hoje, os agentes do Departamento Municipal de Trânsito acabaram fazendo o recolhimento de alguns wind banners de propaganda política que acabaram caindo nas vias em virtude da força dos ventos. Ocorre que, durante essa semana, vários wind banners que são instalados principalmente na Avenida Flores da Cunha, com a força do vento, acabavam caindo e vindo para a via. O Departamento de Trânsito fez hoje um alerta no sentido de que a instalação dos wind banners deve ser posicionada de forma a não prejudicar a visibilidade dos condutores e pedestres e a não encobrir placas, semáforos ou outros dispositivos de sinalização. São informações da área de segurança pública. Para a programação, falou o repórter Alessandro Tavares.

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6: Okay.

A sua tarde aqui na Gazeta FM começa com o melhor do flashback. Velharia, primeira edição, ao som de Erasure, Blue Savannah. Um dos grandes hits do Erasure, lá de 1990. Velharia, até as duas, desbloqueando a sua memória para Planalto Proteção Veicular, Amigos de Patas Pet Shop e Pneu Store.

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Mascudum. Clássicos da nossa música popular brasileira com Demônios da Garoa, Trem das Onze, e o Rei Roberto Carlos com Caminhoneiro. 8 minutos faltando para as 14h, é o Velharia, matando a saudade com o melhor do flashback nacional e também internacional. Para combinar com esse solzão brilhando nesta tarde de quarta-feira, vamos trazer as boas vibrações do reggae com o mestre Bob Marley. Could You Be Loved? É mais uma velhinha da Gazeta para desbloquear sua memória. Boa tarde, boa quarta para você.

são as velhinhas dos anos 70, 80, 90 e início dos 2000, como essa que a gente ouviu e acabou de fechar o nosso Velharia Primeira Edição, clássico de Mojo, Lady Hear Me Tonight, lá do ano 2000, para desbloquear sua memória e fechar o nosso Velharia Primeira Edição desta quarta-feira, 16 de setembro, num oferecimento de Amigos de Patas Pet Shop. 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Essa é legal, essa é daqui. Muito obrigado pela sua audiência e parceria. Mais Velharia às 18 horas em sua segunda edição. Eu sou o Gustavo, continuo por aqui na Tarde da Gazeta, depois do intervalo com o nosso Mistura Fina, para misturar todos os sucessos aí do mundo da música com aquelas confirmadas da Gazeta e ainda com informação e prêmios. É depois do intervalo, mais uma tarde de Mistura Fina chegando aqui na 92.9.

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0: Joias Link Ótica informa. 2:05, 19 graus.
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0: Henrique Iglesias bailando aqui no Mistura Fina. São as primeirinhas de hoje pra você nesta linda tarde de quarta-feira, de céu azul e sol brilhando em Carazinho. Temperatura de 19 graus.
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0: É hora de atualizar o F5, é hora de atualizar você com os destaques dos principais portais de notícias nesta quarta-feira, 16 de setembro de 2026. Flávio Bolsonaro diz que Dino e tropa de choque de Lula no STF protegem Moraes. Senador não citou Dark Horse, mas acusou de tentar impedir sua candidatura. Jacques Wagner defende que STF retome discussão após eleição e vê contaminação eleitoral na corte. Senador afirma aí que influência da disputa eleitoral é evidente e pede que decisões da corte sejam tomadas depois do pleito. Também é destaque no nosso F5 pelo mundo. França registrou quase 8 mil mortes adicionais durante verão escaldante de 2026. Autoridades francesas divulgam aí balanço preliminar de óbitos relacionados às ondas de calor que atingiram o país neste ano. Já aqui no Rio Grande do Sul, frio marca o amanhecer, mas temperaturas sobem ao longo desta quarta-feira. O dia começou gelado, com registro de geada em alguns pontos aí, mas o sol entre nuvens ajuda a esquentar agora pela parte da tarde. No esporte, Grêmio visita hoje o Botafogo às 19h30 em jogo atrasado do Brasileirão. O tricolor deverá ter Felipão aí como treinador no jogo de hoje. E para fechar a primeira edição do F5 desta tarde de quarta-feira, dois destaques do nosso portal Gazeta Notícias. PRF apreende 158 quilos de maconha e prende três homens em Sarandi. A droga estava em uma Fiorino que usava placas clonadas. E Justiça Eleitoral realiza aí treinamento de mesários para as eleições de 2026 em Carazinho. 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
0: 2h33, bora de mais música aqui no Mistura Fina, chegando o som dos Detonautas. WhatsApp premiado desta quarta-feira. 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
10: Ei, hey, Kaique.
11: Ei, hey, meu irmão safadão.
10: E aí?
11: A lição de hoje é a seguinte, ó. Muitos preocupados com riqueza, poder, e acabam se esquecendo que na maioria das vezes a maior riqueza está aqui, ó, do nosso lado.

solzinho brilhando e um reguezinho pra combinar aqui na Gazeta FM. Shima Roots e Iemanjá. 5 faltando pras 3, tá na hora de... WhatsApp premiado. 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Nicolas Bueno tá na sintonia, concorrendo ao prêmio da Planalto. Valeu aí, Nicolas, obrigado pela audiência. A Tarci Lima também tá participando com a gente, pra curtir uma da Mari Fernandes, né, Tarci? E concorrer ao prêmio, valeu aí, querida. Obrigado pela audiência, obrigado pela participação. Quem mais tá por aqui? A Sheila Berend. Oi, Sheila, boa tarde, boa sorte pra você também no sorteio. E pra fechar, mais um bloquinho aqui da galera, o alô da Vitória Caroline, desejando a todos uma ótima tarde também pra concorrer ao óculos de grau aí da Planalto. Valeu, Vitória! Vem você também fazer parte da nossa programação. 99183-6300. 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Marcos e Belucci, canta pra gente o novo sucesso da dupla. Pena que seja namora, hein?

0: Camisa 10 na Gazeta FM com lance livre. 13:04 é hora do papo de bola, vestiário Gazeta. Vem pra cá, Davi Pereira, trazendo informações do Grêmio, que joga hoje à noite, né, Davi?
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2: Boa tarde, Gustavo. Boa tarde a todos os ouvintes. Chegando mais uma edição do nosso vestiário Papo de Bola. E a lesão muscular de Marlon e a suspensão do jovem Pedro Gabriel podem render uma nova chance a Caio Paulista no Grêmio. Lateral esquerdo, que é o único do setor disponível para o duelo com Botafogo nessa quarta-feira em jogo atrasado da 21ª rodada do Campeonato Brasileiro. Marlon, que foi submetido a exames e teve diagnóstico de lesão grau 2 no músculo reto femoral da coxa direita. O atleta, que já havia ficado de fora do jogo diante do Vasco, iniciou fisioterapia e tem retorno estimado em entre 4 e 6 semanas. Já o jovem Pedro Gabriel, titular na ausência de Marlon, está suspenso para a próxima partida pelo terceiro cartão amarelo. Na última sexta-feira, foi convocado para amistosos da seleção sub-20 durante a data FIFA. Na temporada, Caio Paulista soma 19 jogos, sendo 11 como titular. Lateral, atacante de origem, está emprestado pelo Palmeiras ao Grêmio até o final do ano. Ele que esteve em campo por 1.298 minutos e não soma gols ou assistências com a camisa tricolor. Até aqui, o jogador tem convivido com a insatisfação da torcida. O auge das críticas ocorreu na partida diante do Santos em maio pela 17ª rodada do Brasileirão. Na ocasião, o Grêmio saiu atrás no placar em um erro do jogador. Destaque do Grêmio aqui na programação: sem Marlon e Pedro Gabriel, Caio Paulista pode voltar a ser titular no tricolor. Destaque do nosso vestiário, qualquer momento de volta com mais.
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É o bloquinho do pop rock aqui no Mistura Fina com a banda Fresno, uma música, e B.O.B. com a Hayley Williams, Airplanes. São 13h12, já no próximo bloco pode tocar a tua sequência de sons. Pode ser do pop rock, do sertanejo, do pagodinho, as nacionais, as internacionais. 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Fechando a primeira hora do nosso Mistura Fina desta tarde de quarta-feira com o oferecimento de Beer Site. 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São duas, no centro e também na Glória. Break comercial chegando e já já tem mais Mistura Fina. Daqui a pouquinho tem destaques do Portal Gazeta. Daqui a pouquinho tem edições do F5 para manter você bem atualizado aí com as informações desta quarta-feira. E claro, muita música boa depois do intervalo. Estamos de volta com o Mistura Fina. Segura aí.

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2: Atualizando hora e temperatura, Joias Link Ótica, 13, 14, 20 graus.
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0: aí, fechando mais um bloco de sons aqui no nosso Mistura Fina com a nova da banda Lagoon, Seu e Só. Ainda ouvimos Shakira com Burna Boy, Die Die e Clayton e Romário com Zé Felipe, Se Eu Te Perdoar. 13h27. E aí, já mandou a sua mensagem no nosso WhatsApp premiado? 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Manda aí mensagem, conta pra gente por que tu merece levar esse presentão da Planalto e da Gazeta. Nome completo, já pede o teu som também, aquela que não pode faltar aqui na playlist do Mistura Fina. E boa sorte! Boa tarde, Gustavo. Quero participar do brinde da Planalto e ouvir Vitor e Léo na Linha do Tempo. Abraços da Elisa, aqui do bairro Laranjal. Oi, Elis, tudo bem por aí? Obrigado pela audiência, obrigado pela participação, viu? Uma ótima tarde para você e boa sorte. A Soleni também está participando com a gente. Valeu, Soleni, boa tarde. Boa tarde lá para Cilei Strasser, também concorrendo aí ao óculos de grau da Planalto. Valeu, Cilei, abraço. Abraço lá para Milene também participando, deixando a sua mensagem aqui no 991836300. Cruzando os dedinhos, né, Milene? Quem mais chegando por aqui, não esqueçam de deixar o nome completo. Tá legal, turma? O Luciano Gelac também, sempre ligadinho, né? E participando aqui das promoções da rádio. Valeu aí, Luciano. Aquele abraço, meu bruxo. E pra fechar mais uma sequência aqui do ouvinte, o pedido da Daya com Eduardo Costa, Me Apaixonei, pra concorrer aí ao sorteio do óculos de grau completo da Planalto, né, Daya? Obrigado pela audiência, obrigado pela sugestão.
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0: Canta pra gente, Eduardo Costa, no clima da quarta-feira love, quarta-feira do sofazinho. Pede aquele sertanejo romântico, né? Vamos combinar. Então sobe o som aí e vem cantar junto com a sua Gazeta FM 92.9. Essa é nossa, essa é de Carazinho.

0: Ivete Sangalo alegrando a nossa tarde aqui na Gazeta FM com a flor do reggae. 23 faltando para as 4, tempo bom, sol brilhando, temperatura de 20 graus e por aqui chegando os destaques do Portal Gazeta com Alessandro Tavares, direto da redação aqui Gazeta com as notícias desta quarta-feira. Vai daí, Alessandro, boa tarde.
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2: Boa tarde para você, boa tarde para quem se liga com a gente aqui na programação da Gazeta. Vamos trazendo o que destaca lá no Portal Gazeta nesta quarta-feira. Polícia Rodoviária Federal apreende 158 quilos de maconha e prende 3 homens em Sarandi. A droga estava numa Fiorino que usava placas clonadas. A abordagem foi feita na BR-386. Matéria completa no Portal Gazeta. Justiça Federal, na vara aqui de Carazinho, condena a cooperativa por descumprimento de acordo em terra indígena Serrinha. A decisão é da primeira vara federal de Carazinho, que condenou a Cooperativa dos Trabalhadores Indígenas de Serrinha e seu presidente ao pagamento de indenização por danos materiais e morais coletivos. A matéria completa no Portal Gazeta. Justiça Eleitoral realiza treinamentos temerários para as eleições de 2026 em Carazinho. A capacitação envolve todos os integrantes das mesas receptoras. Treinamento aborda a parte técnica e também de postura de imparcialidade dos mesários no dia das eleições. Departamento Municipal de Trânsito alerta responsáveis por materiais de campanha eleitoral próximo às vias em relação a não tapar avisando os motoristas, não tapar placas e também os materiais que têm caído com frequência nesses dias de vento em direção à avenida principalmente. Stock Center vai trazer ação do Na Trave, quadro do Globo Esporte, para o município de Carazinho na próxima semana. Aqui em Carazinho, o Senac está realizando o feirão de oportunidades. Hoje de manhã, cerca de 300 pessoas participaram da seleção das empresas que estavam ofertando vagas. Eram 12 empresas com aproximadamente 40 vagas. Além das vagas, houve também a seleção de currículos para o banco de talentos dessas empresas. Durante essa semana ainda, há várias ações no Senac junto às escolas, falando sobre a questão de oportunidades profissionais e levando aos jovens o que as empresas estão buscando no perfil de seus colaboradores. HCC e Comando do Corpo de Bombeiros de Carazinho tiveram uma reunião ontem para reforçar a integração dos serviços de urgência e emergência. E Ofisa, Orquestra Filarmônica de Sarandi, promove concerto Farroupilha gratuito hoje em Carazinho. São informações que você confere no detalhe lá no Portal Gazeta. Eu sou Alessandro Tavares e volto em seguida com mais atualizações para você.
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23: Pra vocês, louca de saudade, assim.

0: Tarde de quarta-feira, super feliz pra você que tá na companhia da Gazeta FM ao som de Psy. Lembra dessa? Gangnam Style. Chegando o Papo de Bola, segunda edição com Davi Pereira.
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2: De volta por aqui, Gustavo, trazendo informações do nosso vestiário Papo de Bola, agora falando do Internacional. E a eleição que definirá o sucessor de Alessandro Barcelos na presidência do Colorado já tem calendário definido. Primeiro turno será realizado no dia 9 de novembro, com votação restrita aos integrantes do Conselho Deliberativo. Os dois candidatos mais votados avançarão para o segundo turno, marcado para o dia 12 de dezembro, 10 dias após a última rodada do Brasileirão, quando os associados também participarão da escolha. A disputa deverá reunir três candidatos: Leonardo Aquino, do Sangue Colorado, José Amarante, do Sou Inter, e Roberto Melo, do Inter Grande. Os três buscam apoio entre os conselheiros para garantir uma das duas vagas na etapa decisiva. A inscrição oficial das chapas deverá ser feita até 5 de outubro. Além da escolha do Conselho de Gestão, que será formado pelo presidente e quatro vice-presidentes, a eleição também definirá metade das cadeiras do Conselho Deliberativo. Movimentação eleitoral que já começou nos bastidores. Destaque do Internacional aqui no Vestiário. Até mais.
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Quartamos na Gazeta FM, ao som de Leonardo Feitiço. Fechando aí mais uma mistura de sucessos do ouvinte. 4 e 7, tempo bom, tarde ensolarada da quarta-feira, temperatura de 20 graus em Carazinho. 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Deixa eu mandar um alô aqui para Juliane, que está participando com a gente, está a fim de curtir Taylor Swift com The Fate of Filha, né, Ju? Para concorrer aí ao sorteio do óculos. Obrigado pela audiência, obrigado pela sugestão. Uma boa tarde e boa sorte. Boa tarde, aqui é o Romário. Também quero concorrer ao óculos de grau aí da Planalto. E toca Hungria com Preta. Valeu, Romário. Obrigado pela audiência. Obrigado pela sugestão também aí, meu bruxo. Vamos curtir Hungria aí no próximo bloco. Boa tarde, também quero concorrer ao óculos. Aqui é a Luísa Kunha, do bairro Santo Antônio. E se der, toca aí Nando Reis, pra você, Guardei o Amor. Obrigado pela companhia, obrigado pela sugestão também aí a nossa ouvinte Ana Luísa, do bairro Santo Antônio, sempre ligadinha e participando das nossas promoções. 4 e 9, segue o som por aqui, mais uma sequência toda a pedidos do ouvinte, abrindo com Taylor Swift.

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Tá na Gazeta FM 92.9, curtindo e cantando com Alexandre Pires e o Popurri de Ciumenta e Leilão. Fechando aí mais um bloco de muito sucesso aqui na tarde do Mistura Fina, sempre com o oferecimento de Motel Paradiso. 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Depois do intervalo, tem o nosso Momento Velharia, trazendo o dia de hoje na história da música. E aí, qual será o flashback que vai tocar no Momento Velharia desta quarta-feira? Fica por aí para descobrir, depois do intervalo.

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12: 4h27, é hora de fazer o nosso Momento Velharia desta quarta-feira, 16 de setembro. Dia de hoje na história da música, há exatos 49 anos, em 1977, a banda Talking Heads lançava o seu álbum de estreia, Talking Heads 77, que tem esse som aqui, ó.

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0: 15 faltando para 5, fechando aí mais uma super sequência de sons aqui no nosso Mistura Fina com Daddy Yankee, Snow com Calma. Ainda passou por aqui o som de Tchê Garotos, também teve Bruno e Marrone, teve o som do Jota Quest e abrindo o bloco com o nosso Momento Velharia, trazendo o dia de hoje na história da música, a gente ouviu o clássico da banda Talking Heads, Psycho Killer. Música que está no álbum de estreia do Talking Heads, intitulado 77, que foi lançado num dia como hoje, só que lá no ano de 1977, ou seja, há 49 anos atrás, a gente recordou o clássico do Talking Heads, Psycho Killer, no Momento Velharia desta quarta-feira.
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0: Agora é hora de dar aquela paradinha para se atualizar aqui na programação da Rádio Gazeta FM. É hora de atualizar o F5 e trazer para você os destaques dos principais portais de notícias no dia de hoje. A ala do STF defende tirar pedido contra Mendonça da pauta e aguarda vista de Dino sobre Moraes. A expectativa é que o clima de obstrução visto na sessão de ontem, terça-feira, se repita em julgamentos corriqueiros do Supremo. Fachin não pode permitir que crise no STF atrapalhe o processo eleitoral, diz presidente Lula. O mandatário sustentou aí que a justiça necessita de uma reestruturação no mesmo caminho do sistema político. Flávio Bolsonaro precisa explicar cadê os 130 milhões de reais do Vorcaro para filme do pai, diz Lula. O presidente questiona aí recursos para o filme que conta a vida de Jair Bolsonaro e ataca a família. No esporte, Grêmio visita hoje às 19h30 o Botafogo em jogo atrasado do Brasileirão. Tricolor que deverá ter Felipão aí como treinador nesta noite. Treinador interino, né? O novo contratado já está anunciado pelo clube Renato Portaluppi. Pelo mundo, França registrou quase 8 mil mortes adicionais durante verão escaldante de 2026. Autoridades sanitárias francesas divulgaram um balanço preliminar de óbitos relacionados às ondas de calor. E para fechar, em 10 anos, renovação do quadro de professores despenca e agrava risco de falta de docentes no estado. Pesquisa do Instituto Semesp, divulgada hoje, quarta-feira, reforça a tendência de envelhecimento dos profissionais da educação básica no Brasil.
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0: F5 atualizado. Chegando por aqui, sucesso de André Montana. Já já tem o quadro Música Nova, já já tem mais recadinhos do ouvinte no WhatsApp Premiado Gazeta com sorteio de um óculos de grau completo da Planalto Ótica e Joalheria. Participe!

0: Charlie Brown, céu azul na Gazeta FM. É céu azul e sol brilhando em Carazinho. Tempo bom, que deve permanecer assim pelo menos até sexta-feira. Depois do intervalo vem aí música nova. Segura a onda.
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1: A nova da cantora Madonna também tá aqui na programação da Rádio Gazeta FM. O nome do som, Dance Hysteria. 2 faltando para 5.

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0: legal, tá aí o som da banda Scissor Sisters, Take Your Mama. Caindo muito bem neste fim de tarde, de tempo bom em Carazinho, solzinho brilhando lá fora, temperatura na casa dos 20 graus. E você curtindo o nosso Mistura Fina, misturando muita música boa aí no seu rádio com o oferecimento de Beer Site. 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
0: 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Vale muito a pena você tirar um tempinho, mandar aí a sua mensagem, pede a sua música, deixa o seu nome completo e bora concorrer a mais um WhatsApp premiado aqui da Gazeta, valendo um óculos de grau completo na Planalto Ótica e Joalheria. Boa tarde, Gustavo, aqui é o Marcão, quero participar do sorteio e toca aí Evidências. Fala, Marcão, tudo certo por aí, meu bruxo? Obrigado pela audiência, obrigado aí pela participação. A Karina Hafner também está concorrendo aí ao sorteio da Planalto, desejando a todos uma ótima tarde. Valeu, Karina, obrigado também pela companhia, tudo de bom. O Jefferson Oliveira da Borghetti está lá tomando um verde, curtindo a programação da Rádio Gazeta, né, Jefferson? Obrigado pela audiência, obrigado pela participação também aí, meu querido. Hora do mate, hora sagrada, na companhia da Gazeta é bom demais. O Jaques Tim também está participando, sempre ligadinho e concorrendo às promoções aqui da Rádio Gazeta FM. Né, Jaques? Aquele abraço, obrigado também aí pela companhia. A Ana Cláudia Luvizeto também está deixando mensagem para concorrer ao prêmio da Planalto. Oi, Ana, abraço. Abraço também lá para Franciele Soares. Enfim, vem você também fazer parte da programação da Rádio Gazeta FM com o nosso WhatsApp premiado, sempre trazendo aquele presente pra lá de especial aqui na nossa programação.

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4: Banda Guilherme Pescoço aqui, ó.

Gazeta FM, embalando seu fim de tarde com Bruno Mars, Treasure. Clássico de banda Eva, Beleza Rara. E novidade de Guilherme Benuto com Panda, Eu Duvido. Fechando assim mais uma tarde de mistura fina aqui pela Gazeta FM. Depois do intervalo, vem aí o top 6 das músicas mais pedidas, as campeãs do dia.

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2: Tá na hora de conferir as 6 melhores, as 6 mais pedidas pela galera nesta quarta-feira, 16 de setembro. Sequência Fina e o top 6 do dia aqui na Gazeta. Posição de número 6, Hungria, com João Carlos Martins.

0: Gabuzão. Que honra demais poder estar aqui, viu?
1: Você tá doido.
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3: Pior. 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

0: Sequência fina, desfilando as mais pedidas do dia na Gazeta FM. Tá aí a posição de número 4, Ana Castela. Não é pressa, é pressão. 14 para 6.
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0: Top 3. Conferindo o pódio do dia com você, posição de número 3, medalha de bronze, vai para Sabrina Carpenter.
3: Isso.

0: É o pódio de hoje na programação Gazeta, posição de número 2. Medalha de prata para Danilo e Davi.
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0: São as campeãs de pedidos desta quarta-feira. Posição de número 1 hoje. Vai para ela, Simone Mendes, levando a medalha de ouro com direitos iguais. Bom fim de tarde para você. Fim de tarde de tempo firme em Carazinho, 18 graus.

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2: E a primeira vara federal de Carazinho condenou a cooperativa de trabalhadores indígenas Serrinha e seu presidente ao pagamento de uma indenização por danos morais e materiais coletivos. A decisão decorre do descumprimento do termo de ajustamento de conduta firmado para enfrentar o arrendamento ilegal às terras anão-indígenas. A sentença é da juíza de Carazinho, Adriana da Silva. Membros do Conselho de Anchões da Terra Indígena Serrinha ajuizaram ação alegando que o TAC foi firmado em 2019 entre a cooperativa e o Ministério Público Federal e a FUNAI. O acordo estabelecia medidas para a transição gradual das atividades produtivas na reserva, com o objetivo de ampliar a autonomia da comunidade na gestão do território. Em sua defesa, os réus sustentaram preliminarmente a ilegalidade ativa do Conselho de Anciãos por falta de representatividade legal. No mérito, negaram desvio de finalidade, afirmando que as contas são fiscalizadas e que a entidade investia em saúde, educação, agricultura na aldeia e que a ação possuía motivação política. A magistrada rejeitou a preliminar de ilegitimidade ativa. Por fim, a magistrada julgou parcialmente procedentes pedidos, condenando a cooperativa ao pagamento de R$392 mil por danos materiais e a R$100 mil por danos morais coletivos com a devida correção monetária. Os montantes não serão repassados diretamente aos autores da ação e deverão ser depositados em conta judicial e destinados a projetos e ações em benefício da comunidade Terra Indígena Serrinha. Os detalhes lá no Portal Gazeta com informações da comunicação social do Tribunal Regional. Sobre a decisão, cabe recurso. Este é o Drops Gazeta News. E a gente volta em seguida com mais atualizações.
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1: Olá, Gazeta FM, a número 1 de Carazinho, 18 e 1, tá começando o nosso Velharia. Seja bem-vindo.

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1: Isso aí, a partir de agora até as 19 horas a gente abre o baú aqui da 92.9 FM e traz os grandes clássicos que marcaram época. Hoje, quarta-feira, 16 de setembro, 18 horas e 2 minutos. E a gente começa a programação lá em 1984 com os britânicos do Talk Talk com It's My Life. Segue o som aí, bora curtir a hora do Rush.

mais, começando o nosso Velharia lá nos anos 80, It's My Life com Talk Talk. São 18 e 6, Velharia tá só começando, temperatura de 18 graus, próxima hora aí só com os clássicos que marcaram época, marcaram gerações inteiras, né? A gente vai trazendo aí no Velharia, segunda edição, de segunda a sexta, entre as 6 e as 7, comigo, Davi Pereira. Muito obrigado aí pela companhia de todos e tô esperando vocês também com a sua participação através do WhatsApp 9183-6300, WhatsApp premiado, hein, gente, na parceria aí no oferecimento da Planalto Ótica e Joalheria. 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Já vai estar concorrendo, simples e fácil demais. Já aproveita e pede tua música também, com certeza. Porque o nosso Velharia vai até as 19, como eu falei, recordando aí os grandes clássicos que marcaram época. A gente abre o baú aqui, ó, tira a poeira e vai recordando aí essas músicas que fizeram parte da sua vida, desde os anos 70 até o início dos anos 2000. Fechou então? Cola com a gente aí na hora do Rush da Gazeta. Trânsito bastante intenso aí em Carazinho, bastante atenção e cuidado aí, vários pontos da Avenida Flores da Cunha, praticamente toda a extensão aí da avenida com muito movimento, bastante movimento também no trevo do Avião, chegada em Carazinho, pessoal que vai voltando de Nometoque. Temos bastante movimento também na 285 entre Carazinho e Saldanha Marinho. Entre Carazinho e Passo Fundo, a princípio tá tudo fluindo muito bem, sem muito movimento. BR-386, alguns pontos também entre Carazinho e Sarandi, com maior lentidão, mas nada fora do normal também para esse horário, né? Cuidado, atenção, ouvido colado com a gente aqui, recordando os clássicos da música com o Velharia. Tá chegando Kiss com Detroit Rock City, para embalar ainda mais aí a hora do Rush. Valeu, gente, obrigado pela audiência. 18 e 8, segue a viagem no Túnel do Tempo.

0: sonzeira, hein? Que energia! No Easy Way Out, com Robert Tepper por aqui. Diretamente 1985. E pra você que não tá lembrado, isso aqui fez parte da trilha sonora do filme Rocky 4. Marcou aquela cena, né? Que o Rocky Balboa dirige o seu carro à noite, refletindo aí sobre a trágica morte do Apollo Creed. Pô, bom demais, né? Esse é o nosso Velharia, recordando os grandes clássicos da música, abrindo o nosso baú aqui, ó, voltando no tempo com você. 18h15, temperatura de 17 graus em Carazinho. Gente que trouxe também nesse bloco Detroit Rock City com Kiss, né? Sequência aí pra animar você, trazer energia e alto astral nessa quarta-feira. Metade da semana vencida aí, galera. O dobro de motivação e disposição pra todo mundo que tá acompanhando a gente. Você que tá indo pra casa agora, pra aquele merecido descanso, tá no trânsito. Pô, atenção, né? Trânsito testa a paciência da gente aí nesse horário. Então vai bem tranquilo aí, com cuidado e atenção, cuidando o trânsito e de ouvido colado aqui com os clássicos do passado do nosso Velharia. Isso aí, né? Você que tá com a gente aqui, manda tua mensagem, tira um tempinho, pode ser texto, pode ser áudio, participa aí do sorteio da Planalto Ótica e Joalheria. A Planalto Ótica que traz aqui o sorteio de um óculos de grau completo pra você. Pô, presente bom demais, né? Então não deixa pra última hora, vai participando. Lembrando que o resultado vai sair só sexta-feira. Tem bastante tempo pra participar, mas não deixa aí pra última hora, né? Chama aí no WhatsApp e participa com a gente, 9836300. A gente já tem mensagens por aqui, vamos lá.
1: Boa noite, Davi, tudo bem? É o Marcos Silveira, bairro Floresta.
0: Fala, Marcos.
1: Coloca meu nome aí pra concorrer ao óculos de grau aí da...
0: Na hora.
1: Da Nauto.
0: Já tá concorrendo. Ah,
1: eu tô precisando muito de um óculos aí, beleza? Aí toca a música do Berlin, Take My Breath Away.
0: Essa é boa, hein?
1: Ah, faz favor, hein? Abração.
0: Grande abraço. Abraço. Valeu, Marcos. Obrigado pela audiência. Daqui a pouquinho a gente separa essa pra gente curtir também. Manda um abraço aqui pro Luiz Fabrício Barzotto Alves. Também tá participando. Pediu a música Hearts on Fire. Já vou procurar essa por aqui também. Valeu. E mandar um abraço também lá pro Jones. Tá sempre ligado por aqui. Pediu pra tocar Pet Shop Boys com West End Girls. Já vou procurar também por aqui, sempre na escuta, diz que tava o dia inteiro do trabalho em casa aí, curtindo a programação. Forte abraço aí, Dionísio. Obrigado pela audiência de sempre e pela participação também aqui com o nosso Velharia, que agora segue com Engenheiros do Havaí, Concreto e Asfalto. Daqui a pouquinho eu trago os pedidos musicais. Valeu, gente. Bom início de noite, quarta-feira.

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1986, essa música alcançava o primeiro lugar nas paradas musicais do Reino Unido e também dos Estados Unidos. O sucesso absoluto, o single de estreia da dupla britânica Pet Shop Boys com West End Girls aqui na programação. A pedidos do ouvinte através do WhatsApp premiado de hoje, 983-6300. Abrimos esse bloco com a gauchada aí do Engenheiros do Havaí, Concreto e Asfalto. Isso aí, clima de fim de tarde, ritmo da hora do Rush, a gente segue com você, trazendo música e muita informação. Daqui a pouquinho tem F5 pra dar mais um giro aí pelos principais destaques dos portais de notícia. Enquanto isso, você segue participando aí, pô. 9183-6300, tá chegando agora, tá rolando sorteio aí de um óculos de grau completo lá da Planalto Ótica e Joalheria, a maior e mais completa da região. Um óculos de grau completo, hein, gente? Essa vocês não podem perder. Chama aí no WhatsApp e participa com a gente, lembrando sempre de mandar o nome completo, fechou? 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Isso aí, eu tô esperando vocês. Daqui a pouquinho trago mais mensagens e participações aí do nosso WhatsApp. E já já, como eu falei, também tem F5. Chegando em Nexus com New Sensation. Atenção no trânsito aí, hein? Trânsito intenso na cidade de Carazinho.

0: Sensation in Excess aqui na programação. Temperatura em Carazinho de 17 graus. 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
0: Os principais destaques dos portais de notícia aqui na programação da Gazeta FM. Crise diplomática. Trump diz que Brasil falhou no combate ao PCC e ao Comando Vermelho. Em documento, o presidente afirma que facções brasileiras são ameaças à segurança mundial. O relatório também faz críticas a outros países e acenos a governos latinos recém-eleitos. O jornal sai do ar após noticiar morte de equipe em queda de helicóptero. A âncora da NBC anunciou ao vivo a morte de equipe da rede de TV em queda de helicóptero. O jornalista Eliana Moreno, da NBC Los Angeles, e o piloto George Martin estavam a bordo da aeronave que caiu durante a cobertura de um acidente. 3 pessoas morreram. Também o Banco Central dos Estados Unidos eleva a taxa de juros pela primeira vez em mais de 3 anos, de 3,75% a 4% ao ano. Também PRF manda evitar bloqueios e operações no dia da eleição. Segundo turno de 2022, governo Bolsonaro fez blitz em áreas onde havia mais eleitores de Lula. Também a STF faz primeira sessão após julgamento sobre Moraes. E Fachin tem responsabilidade de evitar que crise no STF afete a eleição, segundo Lula. Também no Rio de Janeiro, Henrique, ex-zagueiro campeão pelo Vasco, morre aos 49 anos. No Amazonas, Polícia Federal apreende R$1 milhão em operação contra o deputado Adail Filho e o pai. Aqui no estado do Rio Grande do Sul, Filho é indiciado por suspeita de furtar mais de R$230 mil do pai e simular golpe virtual. Mas aconteceu em Rio Pardo. Carro cai de balsa e homem é resgatado do Rio Uruguai. Destaque do Portal Gazeta, PRF apreende 158 quilos de maconha e prende 3 homens em Sarandi. E filhote de jaguatirica é resgatado pela Polícia Ambiental em Ametista do Sul. Os destaques do nosso F5, atualizando você aqui na 92.9.
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0: Chegando mais música aqui no Velharia, Titãs com Flores. Daqui a pouquinho tem mais mensagens aí do nosso WhatsApp premiado, 9836300, valendo um óculos de grau completo da Planalto Ótica e Joalheria.

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7: 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Seguimos com o nosso Velharia, 18h38, temperatura de 17 graus. Tem mais música chegando, mais um clássico da música nacional, Biquíni Cavadão com Tédio. Bom início de noite, boa quarta-feira.

mais uma dos anos 80, biquíni cavadão com tédio, 18h41, bom demais. Temperatura de 16 graus aqui na cidade nesse início de noite, entardecer aqui em Carazinho, é com a Gazeta, né? Em boa companhia, trazendo os grandes clássicos e voltando no tempo aí com a nossa programação. Quero mandar um abração aqui pra Eusébia, tá participando com a gente também, pediu pra tocar aí MCA. Valeu, um abraço pra você, obrigado aí pela audiência e pela companhia também aqui na programação do nosso Velharia. Bom demais ter vocês por aqui, já separei Village People pra gente ouvir aqui na sequência, bom demais. Mandar um abraço aqui também pro Júnior, tem mensagem do Carlos, também tá participando, porque hoje a gente tem o sorteio aí de um óculos de grau completo da Planalto Ótica e Joalheria, né? Na verdade, o sorteio vai até sexta-feira, você pode seguir participando, já mandou mensagem? Manda de novo, pede um clássico aí do Velharia, você vai estar concorrendo aí a esse presentão da Planalto Ótica e Joalheria, a maior e mais completa da região. Vamos lá, pra animar a galera, atualizando mais pedidos, Village People com IMCA.

Favorite com Saturday Night, aqui na programação. A gente ouviu também Village People com IMCA. São 18h49, últimos 10 minutinhos, 11 na verdade, né, de velharia. E a gente segue com você, né, trazendo música boa, informação e conteúdo. Todos os dias a gente tá junto aqui das 18 às 19, nessa máquina do tempo que é o nosso Velharia segunda edição. Lembrando, a primeira edição sempre dá umas duas e também tem velharia no final de semana. E as edições estendidas, sábado do meio-dia às duas, domingo das 18 às 20 horas. Então fica acompanhando aí, todo dia a gente volta no tempo, traz os grandes clássicos que marcaram época, né? As músicas que fizeram parte da trilha sonora da tua vida, a gente resgata por aqui, bom demais. Há tempo ainda de participar, tem sorteio rolando, um óculos de grau completo lá da Planalto Ótica e Joalheria. Vou chamar aí no WhatsApp 98-36300, sorteio na sexta-feira. Então chama aí, não deixa pra última hora, vai participando, pedindo música, trocando aquela ideia aqui com a galera da nossa 92.9, a rádio de Carazinho. Vamos lá, né? Reta final de programação, vamos de música. Daqui a pouquinho eu volto aí pra fechar o nosso Velharia de hoje. Tá chegando o Lulu Santos com Popstar. Popstar.

bom demais, fechando o nosso Gazeta. Fechando o nosso Velharia aqui na Gazeta. Obrigado aí pela companhia, pela audiência de todos. É isso aí, gente. Daqui a pouquinho eu tô de volta pra trazer o Play no Hit com mais música pra galera aí, pra energizar aí essa noite de quarta-feira. E amanhã tem mais, se encontra aí também, 24 horas por dia na Gazeta FM. Manda tua mensagem, participa, segue valendo o sorteio aí da Planalto Ótica e Joalheria. Fica com a gente aí, sintoniza e se conecta a noite toda aí com muita música. Conecta no site, no aplicativo e a gente tá na Alexa também. Segue no Insta, arroba Gazeta FM Oficial e arroba Portal Gazeta RS. Pra fechar o Velharia, o Rapa com Maria Rita, Rodo Cotidiano. Até mais.

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2: E a Justiça Eleitoral está realizando até amanhã em Carazinho treinamento com mesários que vão atuar nas eleições 2026 da nossa comarca. O juiz eleitoral Davi Reis Gasparoni explicou que a definição de capacitar toda a equipe tem o objetivo de garantir a segurança e o preparo no dia da votação. Segundo o magistrado, é fundamental que todos os componentes da mesa receptora participem, porque invariavelmente ocorrem ausências motivadas por força maior ou incidentes durante a última hora. A ideia é não ficar refém de apenas uma ou duas pessoas capacitadas e que todos se sintam aptos e seguros e confiantes para o dia das eleições. O juiz eleitoral explicou que neste ano haverá um fluxo diferente em que, ao chegar na mesa, o eleitor vai passar direto com o presidente da mesa, com a sua documentação. A ideia é agilizar o processo e a movimentação. A Justiça Eleitoral está incentivando também que os eleitores tragam suas colas no dia da eleição, considerando que serão 6 votos a serem escolhidos: deputado estadual, deputado federal, 2 senadores, governador e presidente. O juiz eleitoral também destacou que, para as eleições deste ano, a maior parte dos equipamentos são novos em relação à questão da biometria, com mais potente e maior capacidade de leitura, o que vai também agilizar a questão da biometria na identificação das digitais dos eleitores. Na região, que faz parte da área de abrangência da 15ª Zona Eleitoral, são quase 900 mesários que estão sendo treinados. Esse é o Drops Gazeta News e a gente volta em seguida com mais atualizações para você.
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24: E aí galera, bom início de noite pra todos vocês, bora lá que tá começando o nosso Play no Hit, uma hora com os maiores sucessos do momento, os hits mais tocados e as músicas que estão bombando nas playlists, de segunda a sexta-feira, das 7 às 8 horas da noite aqui na Gazeta 92.9 FM. Bora começar essa noite, tem muita música boa pra você.
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É isso aí, você tá curtindo Play no Hit aqui na Gazeta 92.9 FM. Chega com a gente, ouve aí no teu rádio e bora curtir também nas plataformas. 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E a novidade é que a gente tá na Alexa, só dá o comando pra ela aí. 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Só pedir aí e você vai ouvir a nossa programação em todas as plataformas. Enquanto vai acessando aí, seguindo a gente no Instagram também, @GazetaFMOficial. Tá chegando mais uma sequência de música. Uma excelente noite.

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4: Tá no ar o Cine Drops, e se você curte ação, investigação e aquele protagonista que resolve tudo na base da inteligência e dos punhos, a dica de hoje é a série Reacher, que acompanha Jack Reacher, um ex-policial militar que chega a uma pequena cidade e acaba sendo envolvido em uma sequência de assassinatos. Depois de provar que não tem culpa, ele se junta a uma policial e a um capitão para descobrir uma grande trama de corrupção. E Reacher não é exatamente o tipo de cara que perde tempo com conversa. A série tá disponível no Amazon Prime Video. É a dica do nosso Cine Drops. Até mais!
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14: Isso aí, as melhores músicas para embalar esse teu começo de noite aqui na Gazeta 92.9. É o nosso play no hit das 7 até as 8 horas. Sou eu, Davi Pereira, que vou te fazendo companhia por aqui. Então segue o som, né? Melhor do sertanejo, do pagode, pop rock nacional e internacional. Tem de tudo um pouco por aqui. Você pode participar também através do nosso WhatsApp, o 99183-6300. E seguir a gente lá no Instagram, @GazetaFMOficial.

É isso aí, você tá curtindo Play no Hit aqui na Gazeta 92.9 FM. 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Enquanto vai acessando aí, seguindo a gente no Instagram também, @GazetaFMOficial. Tá chegando mais uma sequência de música. Uma excelente noite.

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0: Isso aí, gente. De volta aqui no Play no Hit. A gente vai encerrando a nossa programação, mas é claro, né? A Rádio Gazeta aí segue com você 24 horas por dia. Fica ligado, daqui a pouquinho tem mais música. É o Gazeta Night, a voz do Brasil. E você vai seguir acompanhando a gente, como eu falei antes, em todas as plataformas, rádio, aplicativo, site e também na Alexa. Uma excelente noite. A gente se encontra logo mais por aqui. Valeu!
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3: E a Polícia Rodoviária Federal apreendeu hoje 158 quilos de maconha e recuperou um carro clonado no quilômetro 136 da BR-386 em Sarandi. Na ação, três homens foram presos, incluindo uma dupla que ocupava um segundo carro e atuava como batedor da carga. Durante a operação de combate ao crime, os policiais abordaram uma Fiorino com placas de Taquarussu do Sul, aqui no estado. No compartimento de carga, os policiais encontraram dezenas de tabletes de maconha acondicionados dentro de caixas de papelão. O motorista, de 19 anos de idade, que é de Esteio, foi preso no local. Em verificação detalhada, constatou-se que o furgão usava placas clonadas. Em ação coordenada, outra equipe abordou um Gol, emplacado em Cascavel, no Paraná, pois os policiais perceberam que o carro viajava junto com a Fiorino. O motorista, de 37 anos de idade, que é de Planalto, no Paraná, e que possui passagem por tráfico de drogas, e o passageiro de 20 anos, natural de São Leopoldo, também foram presos. Os três envolvidos e o carro com as drogas foram encaminhados para o registro do fato na Polícia Civil. Este é o Drops Gazeta News e a gente volta em seguida com mais atualizações para você.
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22: 20 horas e 4 minutos.
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12: 20 horas e 33 minutos.

0: vivão e pode fazer barulho aí. Vai, vai. Muito obrigado a cada um de vocês.
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